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3: 22 horas e 4 minutos.
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3: 22 horas e 6 minutos.

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1: Oi, pessoal, sou a Bete Regina e é um prazer muito grande estarmos com vocês aqui no programa das nossas divas. E que divas hoje, hein? Tá demais. A gente começa, sabe com quem? Com Vanessa da Mata. Amado.

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0: Você conferiu comigo no Divas da MPB, Marina, Eu Te Amo Você, Rita Lee Acústico MTV, Jardins da Babilônia, Zélia Duncan, Nos Lençóis Desse Rag e Vanessa da Mata. Foi a nossa primeira de hoje, Amado.
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0: Divas da MPB. Estamos de volta com Divas da MPB. Vamos ouvir mais uma diva. Paulinha Toller, Virgem. Virgem.

0: obrigado.
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3: Tá chegando as últimas de hoje do Divas da MPB. Maria Bethânia, esse cara.

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0: daqui a pouco tem mais música pra você.
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4: Provincia FM. 22 horas e 50 minutos.
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2: 22 horas e 53 minutos.

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1: 23 horas e 44 minutos.
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10: 23:48.
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10: 23:48.
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13: Estamos chegando, pessoal, com a edição do Remember. Com certeza, com grandes recordações e muitas emoções. Para começar, vocês na companhia da Betty Regina a partir de agora, sejam muito bem-vindos, viu? Ótimo final de semana, então. E a nossa primeira do Remember é de Rabbit e Crystal Gayle, You and I.

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0: Você conferiu junto comigo aqui no Remember, Ken Rogers and Barbara Streisand, Rap Where We Belong, Elton John, You Gotta Love Someone, Duran Duran, Silva Pereira, Ed Rabbit e Crystal Gayle, foi a primeira de hoje, You and I.
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0: Já estamos de volta com o Remember. Aqui as melhores do passado. Sheriff, When I'm With You.

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0: Você curtiu comigo aqui no Remember, Seals and Croft, Summer Breeze, Liverpool Express, You Are My Love, Maria McKee, Show Me Heaven, Sheriff, When I'm With You.
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0: Foi rapidinho, não foi? Voltamos então com o Remember, George Benson, You Are the Love of My Life.

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0: Ouvimos Take Derry, How Deep Is Your Love, The Walkers, There's No More, Cor and the Brasses, Gray White, Save All Your Love e George Benson, You Are the Love of My Life. Eu agradeço de coração a companhia de todos vocês até agora, conferindo comigo grandes flashbacks.
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3: Zero hora e 37 minutos.

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1: 0h40.
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3: Olá, gente. Vamos dar início a mais uma super programação. Eu sou Roger Pires e tenho um prazer imenso em estar aqui com vocês, tocando as melhores músicas de todos os tempos. Sucessos que só rodam aqui, no Back in Time.

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0: Pilot Canada, Jig It Up, French Connection, Only Love, Nanamos Curry, The Beatles, Oh Darling.
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0: Back in Time, só as melhores. Ouvimos Elis Regina, Casa no Campo. Martinho da Vila, Não Chora Meu Amor. Glenn Simon, Tie a Yellow Ribbon. Jack and Jill, Gary.
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0: Barry White e Love You Limited Orchestra, Love Theme. Ruben Hall, When a Man Loves a Woman. Alan Patrick, Matinee. Joe Russell, People Try.
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0: Rita College, You, Steve McQueen, Places, Rick James, You and I.
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0: Aqui no Back in Time tocamos Lucifer, Self Pity, Bonnie Tyler, It's a Hearty, Judy Foster, When I Look at Your Face, Peter Frampton, It's a Sad Affair.
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0: Estamos encerrando mais uma edição do Back in Time. A todos vocês que nos acompanharam, muito obrigado, uma ótima noite, fiquem bem e até a próxima. 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
4: 2:06.
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6: Duas horas e 11 minutos.
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1: 3:06. 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
1: 3:58.
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1: 4 horas e 1 minuto.

Oi, gente, tudo bem? A partir de agora, a Beth Regina te acompanha, começando mais um programa Trilha Sonora. E para começar o programa de hoje, que tal você curtir um pouquinho da trilha sonora da novela Dona Xepa? Foi muito legal essa novela. Ela foi escrita por Gilberto Braga e exibida entre maio e outubro de 1977. Tina Charles fez parte da trilha.

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0: Miúcha e Tom Jobim, Pela Luz dos Olhos Teus, foi o principal sucesso da trilha nacional de Dona Xepa.
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0: Ouvimos quatro sucessos da novela Dona Shiva. A primeira, Tina Charles, All Comes Back to You. Right Girl, com Terry Hoy John Woods, James Taylor Handman e Miúcha e Tom Jobim, Pela Luz dos Olhos Teus.
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0: Estamos de volta com Trilha Sonora e a novela Duas Vidas. Foi exibida entre dezembro de 1976 e junho de 1977. Escrita por Jeanette Claire, Francisco Cuoco, Bete Faria, Arlete Salles, Mário Gomes, Isabel Ribeiro, Stepane Sessian e Cecil Tirré interpretam os personagens principais. Guilherme Arantes, Cuide-se Bem, foi um dos sucessos da Trilha Sonora da novela.
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0: Vocês acabaram de ouvir quatro sucessos da novela Duas Vidas. Guilherme Arantes, Cuide-se Bem, Agnaldo Timóteo, Olhos nos Olhos, John Blackensell, Nice and Slow e Vos Coppolos com Otsina Mati.
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0: Já estamos de volta com o último bloco do Trilha Sonora. Verão 90 começou a ser exibida no dia 29 de janeiro. A trama está sendo escrita por Isabel de Oliveira e Paula Amaral. E tem no elenco principal Isabelle Drummond, Rafael Witt, Jesuíta Barbosa, Cláudia Raia, Dira Paz, Kleber Toledo, Humberto Martins e Camila Queiroz. Pump Up the Jam e Technotronic foi o tema de abertura da trama.

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0: aí então, cinco grandes sucessos da novela Verão 90. Curtimos então Technotronic, Pump Up the Jam, Corona com The Rhythm of the Night, Paralamas do Sucesso Óculos. Tivemos também Marina e Titãs com Flores.
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4: 4:49.
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0: Você ouviu no Back in Time, John Lennon Instant Karma, John Cougar Hurt So Good, Air Supply, Lost in Love.
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0: Back in Time. Eagles, Life in the Fast Lane.

0: Electric Light Orchestra, It's a Living Thing, Eric Clapton, Is in the Way That You Use It, Genesis, Follow You, Follow Me.
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0: Cazuza, codinome Beija-Flor. Barão Vermelho, pro dia nascer feliz. Felicidade, Marcelo Gênesis.
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0: Nesse bloco ouvimos no Back in Time, Fleetwood Mac, Gypsy, Pulp Fiction Soundtrack, Girl, You'll Be a Woman Soon, Lindsey Buckingham, Trouble, Pink Floyd, Another Brick in the Wall.
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0: Back in Time. Marisa Monte, Beija Eu.

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1: Em nome do Pai, do Filho e do Espírito Santo. Amém. O anjo do Senhor anunciou a Maria e ela concebeu do Espírito Santo. Ave Maria, cheia de graça, o Senhor é convosco. Bendita sois vós entre as mulheres e bendito é o fruto do vosso ventre, Jesus. Santa Maria, Mãe de Deus, rogai por nós, pecadores, agora e na hora da nossa morte. Amém. Eis aqui a serva do Senhor. Faça-se em mim segundo a vossa palavra. Ave Maria, cheia de graça, o Senhor é convosco. Bendita sois vós entre as mulheres e bendito é o fruto do vosso ventre, Jesus. Santa Maria, Mãe de Deus, rogai por nós, pecadores, agora e na hora da nossa morte. Amém. O Verbo de Deus se fez carne e habitou entre nós. Ave Maria, cheia de graça, o Senhor é convosco. Bendita sois vós entre as mulheres e bendito é o fruto do vosso ventre, Jesus. Santa Maria, Mãe de Deus, rogai por nós, pecadores, agora e na hora da nossa morte. Amém. Rogai por nós, Santa Mãe de Deus, para que sejamos dignos das promessas de Cristo. Oremos. Infundi, Senhor, em nossos corações a vossa graça. Nós vos suplicamos, a fim de que, conhecendo pela embaixada do anjo a encarnação de Jesus Cristo, vosso Filho, pelos merecimentos de sua paixão e morte na cruz, cheguemos à glória da ressurreição, pelo mesmo Cristo nosso Senhor. Amém. Glória ao Pai, ao Filho e ao Espírito Santo, como era no princípio, agora e sempre.

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11: 6:11.
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2: Horas e 53 minutos.
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0: Acabando de receber o prêmio. Acabando de receber o prêmio. 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Tim Maia. Tudo bem?
1: Foi um prazer falar com você, pessoal da...
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1: Ladies and gentlemen, please welcome Christopher Cross.

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5: 7:54.
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1: 7 horas e 58 minutos.
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0: Gomes, bem bom dia, um ótimo dia para você ligado, curtindo aqui a Província FM 98,7, nossa comunitária nota 10 e claro, fazendo amigos para sempre. Hoje, quarta-feira, meio de semana, 19 de agosto de 2026, manhã de sucessos comigo, Isaías Brandino, e nas manhãs da província tem música para alegrar o seu dia, tem dicas para o seu lar, mundo animal, o dia de hoje na história, curiosidade do dia, alimentação saudável, tecnologia, o programa Saúde e Consciência, que é uma parceria com a Faculdade de Medicina da UFMG. As quartas também tem as vagas de emprego disponíveis no Cine. Você, claro, participando, interagindo aqui pelo nosso zap, hein? É o 3551-4330, fixo também. WhatsApp fixo, o mesmo número, 3551-4330. Vamos juntos? Então, nesta quarta abençoada por Deus, Pai Criador, fonte da vida, com a mensagem do dia e as previsões astrais com ela, Cris Marques. Vamos nessa!
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2: Evite a acomodação que o afasta de servir aos outros. Muitas vezes, você tem a grande oportunidade de repetir todo esse imenso potencial de bem que se armazena em seu coração. São tantas criancinhas órfãs e carentes do seu afeto, tantos velhinhos esperando o seu carinho, tantos doentes sem amigos pedindo a caridade da sua visita. E você, com tempo para dar, com amor para repartir, com vontade de ajudar, por que está aí esperando? Pratique o servir, você se sentirá útil ao próximo.
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4: Adicione sal e tempero em pó, água de cozimento dos legumes, para deixá-los mais saborosos.
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5: Meus queridos amigos e amigas, bom dia! Estamos de volta para levar até vocês as previsões astrais para hoje. Quarto, em 19 de agosto de 2026. Dia Mundial Humanitário do Artista de Teatro, da Aviação Agrícola, do Ciclista e Dia do Historiador. A todos nossos parabéns. Estamos vivendo a 34ª semana do ano e na Lua Nova, passando por Lua Crescente, às 23h46 de hoje, hein? Esses são os nascidos no dia de hoje.

0: Eu vou abrindo então as previsões. Ótimo dia pra você. Olá, Áries. 21 de março a 20 de abril. Áries, o sorriso é sempre uma ótima maneira de abrir as portas para as boas novas. Alegria e fé na vida, otimismo e espontaneidade farão com que tudo pareça melhor ao seu redor e ao redor dos outros também que você gosta. No romance, é hora de superar barreiras. O sol ilumina o seu signo hoje e torna você ainda mais atraente. Compartilhe alegria com seus amigos, tá bom? Número de sorte, Áries, 70 e a cor é amarelo. Alô, Touro, de 21 de abril a 20 de maio. Touro, levando o trabalho mais a sério, você vai conseguir entender a que questões deve se dedicar mais ou menos. Terá o controle das situações com as quais precisará lidar ao longo da semana. Na vida 2, conseguirá perceber o que a pessoa amada espera de você. Dê um tempinho para si, leia um pouco e se sentirá melhor. Número de sorte, 48, e a cor é vermelho. Alô, alô, Gêmeos, 21 de maio a 20 de junho. Gêmeos, pense positivo. Sorria para as pessoas, pois de nada adianta se deixar levar pela insatisfação e não fazer nada para mudar. E que tal agradecer as várias coisas boas que já aconteceram em sua vida? Lembre-se de que a alegria atrai o amor. Desejará hoje se livrar das obrigações. Número de sorte, Gêmeos. Hoje é o 9 e a cor é azul. Daqui a pouquinho tem Câncer, Leão e Virgem. Continue comigo.
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2: Para ter sorte em jogos de cartas, antes de participar de um jogo de cartas, coloque algumas folhas de arruda em uma panela com água e pingue 3 gotas de perfume de jasmim. Coloque a panela no fogo e deixe até ferver. Quando esfriar, lave as mãos com este preparado. Jogue o líquido em água corrente e os restos no lixo. Lave bem a panela.
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Eu sempre muito feliz em ter você aqui acompanhando as previsões astrais. Alô, você de Câncer, de 21 de junho a 21 de julho. Câncer, procure reorganizar sua agenda e definir os projetos para os próximos períodos. É importante priorizar o que realmente faz diferença em sua vida. Respire fundo e evite reclamar demais quando as coisas não saírem como você deseja. Surpreenda o amorzão com uma atitude romântica, Câncer. Número de sorte para você: 24 e a cor é rosa. Alô, Leão, de 22 de julho a 22 de agosto. Leão, nem sempre o dinheiro deve ser o que nos move. Procure melhorar o modo como trabalha, agindo com mais praticidade e pense positivo. Isso lhe abrirá novas portas. Além disso, procure sempre trabalhar em algo que lhe desperte paixão. No amor, o romantismo estará mais forte. Número de sorte 9, a cor é bege hoje, viu, Leão? Alô, Virgem, de 23 de agosto a 22 de setembro. Virgem, precisará levar o trabalho a sério, se quiser se dar bem. A paciência para esperar a hora certa para agir será o seu grande trunfo. Facilidade para expressar os seus sentimentos. Aproveite que o romance está ficando sério para pensar mais no futuro de vocês dois. Tá sozinha? Paqueras favorecidas com as bênçãos dos astros, tá bom? Número de sorte para você, 11, a cor é violeta. Daqui a pouquinho tem Libra, Escorpião e Sagitário. Continue comigo.

Observe a altura do nível de água do trecho alagado. A maioria das montadoras estabelece uma altura máxima para essas travessias, não podendo exceder o centro da roda.

Já estou de volta com mais um bloco das previsões astrais, começando com Libra agora, de 23 de setembro a 22 de outubro. Libra, aprenda que nem sempre se pode ganhar tudo, mas que tudo na vida, claro, nos dá uma lição. Abra os olhos e verá quanta coisa bacana ao seu redor. A vida íntima deve ser mantida em segredo, e isso vai garantir momentos de prazer e tranquilidade. Marte ingressa em seu paraíso astral, onde os esportes estão favorecidos. Número de sorte hoje, 47, a cor é branco. Alô, Escorpião, de 23 de outubro a 21 de novembro. Escorpião, sabe aquela velha história de que na falta de dizer algo útil, melhor a mesa ficar calado? Pois é, tem esse ditado como lema nesse período. Procure, ao invés de perder tempo pensando no que precisa fazer, colocar as suas mãos à obra e produzir. Com a sua cara à metade, realizará o que você quiser. Número de sorte, 87, a cor hoje é cinza. Sagitário. Olá, Sagitário, de 22 de novembro a 21 de dezembro. Sagitário, você precisa tomar cuidado para não ir pela

0: cabeça de amigos, gastando dinheiro além da necessidade. Faça as coisas dentro da sua realidade. No amor, terá chance de superar as expectativas. Quem está só, terá sorte com touro. Para agradecer, acenda o incenso e ofereça-o a Nosso Senhor do Bonfim. Número de sorte 5 e agora é roxo, viu, Sagitário? Daqui a pouquinho eu tenho os três últimos signos do zodíaco. Capricórnio, Aquário e Peixes, eu volto já já.
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2: Os cuidados com a saúde bucal das crianças devem começar logo após o nascimento, segundo dentistas. Isso porque o profissional pode dar dicas preciosas sobre o uso da chupeta, amamentação e alimentação do bebê.
1: Higiene bucal. Cuidados essenciais com a saúde dos seus dentes.

0: Último bloco das previsões astrais de hoje. Falo para Capricórnio, 22 de dezembro a 20 de janeiro. Capricórnio, no trabalho, procure não falar muito de seus planos para evitar inveja e mal-olhado. A lua favorece as amizades, mas procure tomar cuidado para não alimentar desconfianças vazias e perder um amigo por bobagem. Para ter sorte e proteção durante todo este mês, agradeça mais. Número de sorte 26 e a cor é preto hoje, viu, Capricórnio? Olá, Aquário, de 21 de janeiro a 19 de fevereiro. Aquário terá facilidade para compreender as pessoas. Sua intuição estará mais aguçada. Invista tempo, dinheiro e energia em cursos que tragam a você conhecimento e evolução na carreira. Com eles, terá mais chances de crescer na profissão. Tudo em ordem na paixão, Aquário. Número de sorte 63 e a cor é verde. Peixes. Olá, peixes, de 20 de fevereiro a 20 de março. Peixes, com sol iluminando suas relações familiares, o que não irá faltar é união em casa. Em relação às amizades, tome cuidado e fique de olhos bem abertos. Terá coragem para conquistar aquela pessoa especial. E lembre-se de que as coisas não caem do céu, viu, peixes? Número de sorte para você, 8 e a cor é rosa. E essas foram as previsões astrais de hoje. Muito obrigada pela sua audiência. Nos falamos amanhã. Boa semana para nós.
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2: Olá, um relatório do Ministério da Saúde lançado em 2024 em parceria com a Universidade Federal de São Paulo estima que, até 2050, 5,6 milhões de brasileiros vivam com demência. Eu sou Alexandre Bueno e hoje conversei com Paulo Caramelli, professor do Departamento de Clínica Médica da Faculdade de Medicina da UFMG. Ouça como foi a conversa.
3: O senhor mencionou a publicação dos resultados e foram apresentados também no evento na Inglaterra, certo? E a gente queria escutar um pouquinho qual o impacto que os pesquisadores esperam.
4: Nós vimos trabalhando, né, na análise dos resultados já há muitos meses, né, com a ideia de, quando vimos, né, os resultados, quando saíram as análises iniciais, e nós vimos que o estudo foi um estudo positivo e fortemente positivo, entendemos que essa era uma oportunidade importante, né, de publicação em periódico científico importante. Então, submetemos à revista The Lancet, que é a principal revista médica, né, científica médica, revista de maior impacto, né, fator de impacto na área médica. Tivemos uma excelente receptividade. E durante esse período, tanto de submissão à Lancet, quanto de submissão ao Congresso, que foi a Conferência Internacional de Doença de Alzheimer e Desordens Relacionadas, foi realizada agora em Londres, a gente tinha que manter um embargo, então, dos resultados. Então, isso foi um teste para todos nós de não contar para ninguém, de não compartilhar com ninguém, mas é exatamente assim que funciona, né? Esse tipo de estudo, esse tipo de comunicação. No dia da apresentação, foi dia 13 de julho, em Londres, houve um reconhecimento por parte do comitê organizador que esse era um estudo de grande interesse para a comunidade clínica e científica presente no evento. Então, nos ofereceram a sala das plenárias, né, uma sala onde cabiam 5 mil pessoas, em torno de umas 1.500 pessoas assistindo a essa sessão. Houve uma... muitos dos pesquisadores dos centros latino-americanos estavam presentes, e mais outras pessoas da América Latina que não participam do estudo, e muitos, muitos outros pesquisadores de outros países, né? Houve uma felicidade muito grande, né? Nós apresentamos em 4 pessoas, eu, uma colega da Argentina, uma outra colega do Brasil, né, do grupo da USP, e uma colega do México. Então nós dividimos entre nós 4 essa mesa redonda para apresentar, e tivemos assim uma receptividade muito boa por parte do público. Nesse mesmo dia, né, a Alzheimer's Association comunicou o financiamento de pequenos projetos de pesquisa, de pequenos projetos piloto de implementação dessas medidas, porque obviamente essa é uma preocupação, né? Bom, que ótimo, produzimos um estudo cientificamente rigoroso e com resultados extraordinários e de grande impacto e relevância, mas que tem relevância não só científica, mas relevância para práticas, para políticas públicas. Sim. Então a ideia financiar projetos, eles abriram um edital para financiar até 6 projetos de implementação. Nós apresentamos, aqui na UFMG, nós apresentamos uma proposta, felizmente fomos uma das propostas contempladas. Então agora, né, até o final do ano, a gente deve iniciar um estudo em parceria aí com a prefeitura para testar a implementação dessas medidas em alguma comunidade, em alguma regional aqui de Belo Horizonte. E o estudo foi publicado no mesmo dia, online, né, esses grandes estudos, as revistas oferecem às vezes essa possibilidade, felizmente no caso do Latin Fingers isso foi possível, e foi publicado de forma no fascículo físico agora na primeira semana de agosto, né. A receptividade foi muito grande, né, a revista Lancet, tanto no congresso quanto na revista, que colocou o nosso estudo na capa, né, da edição onde ele foi publicado. Há um editorial a respeito do estudo, foi gravado um podcast também da revista, em que alguns de nós pesquisadores participamos, e um crescente interesse da mídia latino-americana, internacional, porque acho que esse é um dado muito importante, né? São medidas que não são de alto custo, são medidas que não dependem de altas tecnologias e que podem definitivamente mudar a vida de pessoas, de famílias, e com impacto para a sociedade como um todo, né? Diminuindo esse fardo, essa carga que obviamente a demência representa para tantas famílias e para a sociedade.
3: Perfeito. Eu acho que não só as medidas são de baixo custo, mas elas também podem desonerar a saúde pública, porque a gente não gastaria dinheiro tratando esses pacientes de demência que poderiam ter uma cognição muito melhor, né?
4: Exatamente, quer dizer, se você conseguir, por exemplo, né, fazer com que, é importante, acho que, diferenciar o nosso estudo, pela duração que ele tem, ele não consegue comprovar que você diminui a incidência de demência, o número de casos de demência, porque é um estudo curto, as pessoas não tinham sintomas muito leves no início. Então agora a gente está fazendo uma extensão aberta do estudo. As pessoas agora não estão mais recebendo essas intervenções. Muitas delas que estavam no grupo sistemático mantêm essa prática. E o que a gente faz é que a cada 3 meses a gente tem uma reunião, um encontro mais social para saber como eles estão e fazemos uma avaliação anual. Então isso vai ser feito ao longo de 4 anos, né?
2: Mais uma vez, agradecemos a participação do professor Paulo Caramelli. O programa de hoje fica por aqui, mas amanhã retornaremos para conversar sobre políticas públicas em torno da demência. Fique ligado na nossa programação e nos siga também nas redes sociais pelo @facmedicinaufmg. Essa edição foi produzida por Vitor Maia. Eu sou Alexandre Bueno, Informação e Saúde, e até a próxima.
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5: Na província, 8 horas 22 minutos.

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1: Padaria da Estação e a hora na Província FM, 8 horas 31 minutos, vamos de informação.
2: Morreu em São Paulo, aos 98 anos, a atriz Laura Cardoso, considerada um dos maiores nomes da dramaturgia brasileira. A informação foi publicada no perfil oficial da artista, com mais de 80 anos de carreira. No post não foi falado sobre causas do óbito, mas ela faleceu em casa, na zona oeste da cidade. Laurinda de Jesus Balerone nasceu em 1927 e começou a atuar aos 15 anos. Ela estreou na TV com 25, em 1952, em Tribunal do Coração, da extinta TV Tupi. Desde então, trabalhou em mais de 60 novelas, boa parte delas na TV Globo, onde estreou na década de 80. Entre as produções mais conhecidas está A Viagem, que foi reprisada diversas vezes e até pouco tempo atrás estava no ar. Laura Cardoso vivia a Dona Guiomar, que sofria com a possessão do espírito de Alexandre, morto na cadeia, e com isso perseguiu o genro, vivido por Miguel Falabella.
3: Eu quero que você saiba que eu estou falando com você somente por causa da minha filha. E por favor, fique distante de mim.
4: Dona Guiomar, o que está acontecendo?
3: Comigo nada.
4: O que foi que eu fiz?
5: Mas você é muito hipócrita.
4: Nós não vamos começar tudo outra vez.
3: Começar o quê? Hã? Fala!
6: Dona Guiomar.
3: Ô, Francisca, vai pra cozinha. Não se meta onde não é chamada.
2: Em 1993, um ano antes de A Viagem, Laura Cardoso viveu outro papel marcante na TV. A Dona Isaura, mãe das gêmeas Ruth e Raquel, em Mulheres de Areia.
7: Me traiu, Raquel. Tu disse que ia se vingar de todo mundo. Menos da tua irmã.
5: Senhora, me bateu.
7: Tio, tu merece mais. Minha filha, eu sempre te protegi. Tá aí o que eu ganhei.
2: A atriz ainda se destacou em Irmãos Coragem, O Outro Lado do Paraíso, entre outros trabalhos. Sua última novela foi A Dona do Pedaço, também na TV Globo. No ano passado, ela participou do filme Dona Rosinha. Aliás, Laura Cardoso se destacou com várias obras no cinema e no teatro também. A artista colecionou indicações e premiações com 5 APCAs, entre outros, e em 2006 foi laureada pelo presidente Luiz Inácio Lula da Silva com a Ordem do Mérito Cultural por sua contribuição à cultura brasileira. A atriz deixa 2 filhas, netas e bisneto. Agência Rádio Web, produção e reportagem, Norberto Notari.
8: Pai, pode crer, eu tô bem, eu vou indo.
9: Morreu nesta terça-feira, aos 91 anos, a atriz Glória Menezes. A informação foi confirmada pela assessoria da artista CNN Brasil. Ela morreu em casa. Considerada uma das grandes damas da televisão brasileira, Glória Menezes teve uma carreira de mais de 6 décadas. Estreou no fim dos anos 50 e participou de mais de 40 novelas, além de minisséries, seriados e 7 filmes. A atriz fez história ao protagonizar ao lado de Tarcísio Meira, 25499 Ocupado, de 1963, considerada a primeira telenovela diária da televisão brasileira. Os dois se conheceram no teatro e mantiveram um relacionamento de quase 6 décadas. Juntos, tiveram o filho Tarcísio Filho, também ator. No cinema, Glória integrou o elenco de O Pagador de Promessas, filme vencedor da Palma de Ouro no Festival de Cannes em 1962. Ao longo da carreira, interpretou mocinhas e vilãs em sucessos como Irmãos Coragem, Pai Herói, Rainha da Sucata, A Próxima Vítima e Senhora do Destino. Seu último trabalho em uma novela foi Totalmente Demais, em 2015. A última aparição na televisão aconteceu em 2018, na série Tá No Ar, a TV na TV. Agência Rádio Web, produção e reportagem, Cher.

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3: O retinol, um dos derivados da vitamina A, é um ótimo aliado para a saúde da pele, sendo muito usado em tratamentos dermatológicos, trazendo benefícios como renovação celular, esfoliação e aumento dos níveis de colágeno. Além disso, uma alimentação rica em vitamina A ainda previne o envelhecimento precoce, o fotoenvelhecimento e controla a oleosidade da pele.
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Bem na Província FM, 8 horas 41 minutos. Esse é o nosso Manhã de Sucessos. Um bom dia e sempre um bom trabalho para você também, para todos nós, né, trabalhadores brasileiros. Deixa eu lembrar já aqui para você do portal www.centralprovincia.com. No Instagram é @centralprovincia. Segue lá. No YouTube é o canal @centralprovincia. A Província é rádio, é portal, é notícia. E lembrando sempre, né? Muitas matérias para você, nosso portal, no Instagram, também com transmissões sempre no YouTube. Então, @centralprovincia no Instagram e no YouTube, tá certo? 8 horas 42 minutos, tá virando 8 horas 42 minutos. Vou falar aqui do Charanga de Lata, faz uma convocação aí, uma reunião. Essa reunião do Charanga de Lata é hoje. O assunto é informações sobre o desfile em São Bartolomeu, que acontece no sábado, né? Então, a todos aí os membros do Charanga de Lata, lembrando então que hoje tem reunião às 17h30 no Galpão da Sinhá para falar sobre o desfile em São Bartolomeu no sábado. Então, reunião aí do Charanga de Lata, convocando os membros lá no Galpão da Sinhá, hoje às 17h30. 8 horas 42 minutos na província, nossa comunitária Nota 10, fazendo amigos para sempre.

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1: 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Daniela Franco.
2: Paris, 19 de agosto de 2026. Essas são as principais notícias desta quarta. O Irã advertiu nesta manhã os países do Golfo contra qualquer assistência ao exército americano. Segundo as Forças Armadas iranianas, isso seria considerado um apoio direto às operações militares de Washington contra a República Islâmica. O cessar-fogo entre Estados Unidos e Irã segue sob impasse. Ontem, o presidente americano Donald Trump declarou que nenhuma discussão está em andamento ou prevista com o Irã. Mas, segundo ele, o Estreito de Hormuz permanece aberto à navegação. Por outro lado, dados da Kpler, empresa que monitora a navegação global, mostram que o número de embarcações que cruzam o estreito está em uma média de 10 por dia. Antes do início da guerra, até 140 navios atravessavam o Hormuz diariamente. As manobras militares conjuntas entre a Coreia do Sul e os Estados Unidos serão encerradas na sexta-feira, antes do prazo previsto de 27 de agosto, informou hoje o Exército Sul-Coreano. A nota acrescenta que a decisão foi tomada por sugestão da parte americana. Já o Departamento de Defesa dos Estados Unidos afirmou que a redução dos exercícios não afeta os objetivos das manobras. Trump anunciou no domingo uma diminuição considerável da participação americana nos exercícios militares anuais com a Coreia do Sul, devido, segundo o presidente americano, à sua relação muito boa com o líder norte-coreano Kim Jong-un. O Japão classificou hoje de muito lamentáveis as sanções americanas anunciadas na véspera contra a japonesa Tomoko Akane, presidente do TPI, o Tribunal Penal Internacional. O Ministério das Relações Exteriores do Japão alega que Tóquio sempre apoiou o TPI na investigação e punição de crimes graves. Além de Tomoko Akane, outro alto magistrado do TPI, o senegalês Abdoulaye Seye, também foi visado pelas sanções. Os Estados Unidos não reconhecem a jurisdição da corte sediada em Haia, mas desde a volta de Trump ao poder, o governo americano vem multiplicando sanções a juízes e promotores do TPI, principalmente os que participam de investigações sobre Israel. O governo da Turquia rejeitou hoje uma denúncia israelense de que estaria se preparando para enviar tropas à Síria após ataques israelenses ontem a uma base militar no país. Em comunicado, Ankara classifica de infundadas as declarações de Benjamin Netanyahu, que, diz a nota, visam legitimar os ataques aéreos ilegais de Israel que violam a soberania e a integridade territorial da Síria. Rádio França Internacional, em parceria com a agência Rádio Web, de Paris, Daniela Franco.
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5: Oh, isso aí, na Província FM, 9 horas, 8 minutos. 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

0: Legal na Província FM, 9h17, Província, o som de todas as tribos. Vamos atender o pedido musical aqui da nossa amiga ouvinte, a Jéssica. A Jéssica no centro, sempre ligada e quando pode interagindo, participando também, né, Jéssica? Trabalhando, curtindo a nossa programação, a gente agradece. Bom trabalho para você, para todos nós, um alô a todos aí no centro, uma ótima quarta-feira. A Jéssica no centro pediu nesta manhã de hoje, aqui no Manhã de Sucessos, o Rapa Rodo Cotidiano. Vamos ouvir.
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0: 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Na província, 9 horas 29 minutos.
1: Se está inelegível, por que pode ser candidato? Essa pergunta está martelando a cabeça de eleitores Brasil afora. Pablo Marçal registrou candidatura à presidência da República, mesmo tendo sido condenado por uso indevido de meios de comunicação no pleito de 2024. No Distrito Federal, José Roberto Arruda pleiteia o cargo de governador, mas está inelegível por conta de ser condenado pelo mensalão do DEM, revelado na Operação Caixa de Pandora em 2009, quando foi governador da capital da República. Advogado criminalista, mestre em direito constitucional, Joaquim Pedro de Medeiros explica como isso é possível.
2: Apresentar pedido de registro de candidatura é diferente de a Justiça Eleitoral autorizar definitivamente que aquela candidatura possa ir para a urna e que os votos nela sejam válidos. E aí se abre um processo onde a Justiça Eleitoral vai verificar se aquela pessoa que pediu o registro, ele preenche os requisitos para ser candidato. E aí depois da tramitação desse processo que corre lá na Justiça Eleitoral, vai haver uma decisão onde se defere, ou seja, onde se permite aquela candidatura ou onde se rejeita ou indefere aquele pedido de candidatura.
1: O pedido de registro pode também ser uma estratégia. Inelegíveis apostam numa reviravolta nos processos que respondem ou em derrubada de condenações. Políticos também podem não querer perder a oportunidade de manter os nomes vivos na cabeça do eleitor. Só que, a partir do pedido de registro de candidatura, o Ministério Público Eleitoral pode pedir a impugnação do político por diversos motivos.
2: Dentre elas, por exemplo, alguma causa de inelegibilidade, quando a pessoa foi condenada num processo criminal por sentença transitada em julgado, por exemplo.
1: A Justiça Eleitoral avalia cada caso individualmente. O ex-governador Antony Garotinho também apresentou pedido de candidatura ao governo do Rio de Janeiro. No entanto, está inelegível por ser condenado por desviar verbas da saúde quando era secretário da esposa, a ex-governadora Rosinha Garotinho. Agência Rádio Web de Brasília, Alan Barbosa.
3: Um homem que tatuou duas adolescentes de 15 e 16 anos sem autorização dos pais foi condenado a 2 anos, 7 meses e 15 dias de reclusão em regime semiaberto. O tatuador foi punido pelo crime de lesão corporal gravíssima. Segundo a denúncia do Ministério Público de Minas Gerais, em outubro de 2019, o réu fez as tatuagens nos antebraços das adolescentes com os dizeres pai e mãe, utilizando uma agulha improvisada. O procedimento foi realizado na rua, sem qualquer estrutura adequada ou condições mínimas de higiene. As mães das vítimas descobriram as tatuagens no mesmo dia. O próprio réu confessou o crime em depoimento à polícia, afirmando que aprendeu a técnica de tatuagem artesanal durante o período em que esteve preso. Em primeira instância, o homem foi condenado apenas de 2 anos e 11 meses em regime semiaberto. A defesa do réu recorreu da sentença, pedindo a absolvição sob o argumento de que as adolescentes haviam consentido com a realização das tatuagens e de que ele não sabia que se tratava de uma conduta criminosa. Os desembargadores do Tribunal de Justiça de Minas Gerais rejeitaram as alegações, destacando que o consentimento de menores de idade não tem valor jurídico, sendo indispensável a autorização expressa dos pais ou responsáveis. Apesar de manter a condenação, houve redução da pena aplicada em primeiro grau em 4 meses. O entendimento foi de que houve erro ao considerar as próprias lesões sofridas pelas vítimas como fator de aumento da pena. Do Tribunal de Justiça de Minas Gerais, Sandra Pedrosa.
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1: Você sabia? 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
2: Legal, na Província FM, 9 horas 38 minutos. Vamos seguindo com a Manhã de Sucessos e com as vagas de emprego disponíveis no Cine. O Cine que fica no segundo andar da rodoviária em Ouro Preto. Bom, vamos lá. O armazém daqui segue com 10 vagas para Cachoeira do Campo. Ainda a Casa Verde também com 10 vagas para Cachoeira. A Cogel Construtora com 20 vagas, oficial de manutenção e servente de obras. A Cooperouro com 24 vagas. Vamos saber mais sobre essas vagas da Cooperouro. Vagas para moradores de Ouro Preto, sede, atendente lanchonete, operador de caixa. No Cine de Ouro Preto, a Drogaria Araújo com 4 vagas. Centro e Bauxita. Aí lembrando que o armazém daqui realiza entrevista no Cine no dia 26 às 10. E o grupo, o GPS, realiza entrevista hoje, inclusive. Vamos saber, são 100 vagas. Aí há vagas de caldeireiro, mecânico de manutenção de máquina industrial, soldador. Então, e pede 6 meses em carteira, ter curso técnico ou profissionalizante. Essa entrevista está acontecendo no Cine de Ouro Preto. A MIP Engenharia com 40 vagas. Então, a MIP Engenharia com 40 vagas. O Farid de Cachoeira do Campo com 30 vagas. O Farid de Ouro Preto, 40 vagas. A FIENG realiza entrevista no dia 20, amanhã, às 10 horas, no Cine de Ouro Preto. O grupo GRSA realiza entrevista com 10 vagas no dia 21. Às 9, no Cine de Ouro Preto, a GSA em Cachoeira do Campo com 10 vagas, o Hotel Vila Relicário com 9 vagas, a Ita Alimentos com 21 vagas, a MA Eletromecânica com 14 vagas, a Amiga Padaria Artesanal com 6 vagas, a Mobiliza Facilite com 2 vagas de zelador, a Nexus Ligas com 8 vagas de operador de área de corrida, a NPE Group com 10 vagas ajudante de obras e caldeireiro de manutenção, a Rio Negro com 4 vagas, Cachoeira, a Sapore com 50 vagas, diversas vagas e pede referência, o Sesc com 3 vagas, o SESI com 6 vagas para moradores de Ouro Preto, Sede, Cachoeira e distritos próximos. A Escava Minas com 21 vagas. Vamos saber mais sobre essas vagas da Escava Minas, salários variados de acordo com a função, pede fundamental completo, 6 meses em carteira. Aí as vagas são para operador de máquinas de construção civil e mineração, motorista de caminhão, mecânico de manutenção de máquinas em geral. Benefícios, transporte fretado, assistência médica, assistente odontológico, alimentação, premiação, total pés e de jejum. Ainda no Cine de Ouro Preto, o supermercado BH Cachoeira com 100 vagas. O supermercado BH Ouro Preto com 28 vagas. O supermercado Pedrosa com 2 vagas. O supermercado BH Itaberito com 15 vagas para Cachoeira. A Tradmac com 30 vagas, o Marte Minas com 100 vagas, a VDL com 10 vagas exclusivo para moradores de Cachoeira, Marantina, Coelhos, a Via Mais com 20 vagas para moradores de Cachoeira, Marantina. Então é importante você fazer o seu cadastro pelo aplicativo, site ou presencialmente para que você possa ser direcionado corretamente uma vaga de acordo com o seu currículo. Deus abençoe que você consiga um bom emprego na província. 9h43, vamos de pedido musical. Vamos atender o pedido da nossa amiga ouvinte, a Lala, na Boxita, ligada, sempre ouvindo, curtindo, né, Lala? Quando pode, participando também, um abraço. A gente agradece aí pela audiência. Um bom dia pra você, a família, todos na Boxita. Ela que pediu, Roberto Carlos, aleluia. Tá mandando um abraço, oferecendo aí pra Nica e também pra Márcia, na Chico Rei. Vamos ouvir.
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2: Bem, na Província FM, 9 horas 49 minutos. Vamos lá no São Cristóvão, tá interagindo por aqui a nossa amiga Mara. Ô Mara, bom dia.
3: Bom dia, Isaías. Aqui é a Mara do bairro São Cristóvão. Que grande alegria falar com você. E você, tá bem, Isaías?
2: Bem,
3: eu também tô.
2: Graças a Deus.
3: Eu queria perguntar se você podia mandar para mim, Padre Marcelo Rossi, Maria Passa na Frente, para me ouvir. Muito obrigado. Um grande abraço para você. Que é a Mara do bairro São Cristóvão.
2: Um grande abraço para você também, viu, Mara? A gente agradece pela audiência, pela participação. Bom dia a todos do São Cristóvão.
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1: Bem, 9h54 na Província FM. Vamos seguindo nesta toada e agora atendendo o pedido musical da Anne Emília Nastores. Ela diz: bom dia, Isaías. Eu gostaria de ouvir Belo com Padre Marcelo, Noites Traiçoeiras. Um bom dia para você também, viu, Anne Emília? A gente agradece pela audiência, pela participação. Um abraço também para a mãe, a Sônia, todos aí nas dores.
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4: O São Paulo voltou a vencer e em grande estilo, com a classificação para a Copa Sul-Americana, para a fase de quartas de final. O tricolor paulista bateu o Bolívar dentro do Morumbis pelo placar de 3-1. Luciano, Calheri e Sabino marcaram os gols da vitória do tricolor, que agora vai enfrentar o Boca Juniors na próxima fase. Autor de um dos gols do São Paulo, Calheri, falou sobre ter batido o pênalti, que não estava tão confiante, mas em que momentos assim não tem para onde fugir.
5: O clube que mais me identifico. Hoje, depois de muito tempo, pudemos regalar uma vitória ao torcedor que estava precisando. O pênalti estava difícil, eu vinha deixar o último. Confiança, às vezes, bate muito, mas tem vezes que não tem para onde correr. E bati o pênalti, por sorte, fez o gol. É um momento difícil, um momento onde as coisas não vêm acontecendo do jeito que a gente quer. Mas com a vitória de hoje e com os dias que temos que trabalhar de aqui ao domingo, que vem um jogo bem importante para nós, esperemos melhorar e tentar pouco a pouco ir melhorando para ficar mais em cima no Brasileirão e para tentar brigar por o título sul-americano.
4: Nesta quarta-feira, mais brasileiro em campo e é um confronto. Atlético Mineiro e Bragantino se enfrentam na Arena MRV às 7 horas da noite. No primeiro duelo, Galo venceu em Bragança Paulista pelo placar de 1-0 e agora tem a vantagem jogando diante do seu torcedor. Agência Rádio Web com informações da Copa Sul-Americana, Daniela Esperon. O Fluminense é o primeiro brasileiro classificado às quartas de final da Copa Libertadores da América. O tricolor carioca conseguiu empate em 1-1 diante do Rivadavia na Argentina. E o detalhe é que jogou todo o segundo tempo com um jogador a menos após a expulsão na segunda etapa do Canóbio. A equipe tricolor chegou a abrir o placar mesmo em desvantagem numérica, mas acabou sofrendo a igualdade. E nos pênaltis, quem brilhou foi o goleiro Fábio, mais uma vez, que aos 45 anos mostrou que está em forma e decidindo em favor do Fluminense, defendendo o pênalti, portanto, nas penalidades 5-4 para os brasileiros. Após a partida, o técnico interino Marcão falou do alívio e da raça tricolor, que mostrou ser um time de guerreiros.
6: Estou muito, muito feliz. É um momento único, pessoal. Na verdade, você trabalhar no Fluminense, nessa grande equipe, você tem que estar esperando que de uma hora para outra aconteça. E temos que estar preparado para corresponder à altura. E da minha parte, só concentrei no meu trabalho, no que a gente poderia, nesse curto tempo, de frente com nossos jogadores, falar para eles, mostrar para eles. Só trabalhamos e eles foram premiados aí com duas grandes partidas, em especial hoje, pelo momento, pela adversidade que se encontrava.
4: Nesta quarta-feira tem mais brasileiro em campo. Tem um duelo entre Flamengo e Cruzeiro no Maracanã. Primeiro jogo tudo igual, 1-1, portanto uma nova igualdade. A decisão da vaga será também nos pênaltis. O mesmo acontece com o Palmeiras, que vai decidir fora de casa no Paraguai, diante do Cerro Porteño, às 7 horas da noite. Agência Rádio Web com informações da Libertadores, Daniela Esperon.
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3: Pois muito bem, na província FM, 10 horas 8 minutos, 10 e 8. Vamos seguindo com Manhã de Sucessos na província FM. Você ouve também pela internet, provinciafm.net.br. Ou pesquisa no Google, né? Vários sites, aplicativos, buscadores. Você escolhe de sua preferência e segue curtindo aqui a nossa programação também pela internet. Tem pedido musical aqui na província, mas antes é o seguinte.

0: mandando um abraço para todas as amigas, ouvintes, retribuindo um abraço da Lala na Bauxita. Edil Pericles, seu largar o freio, não é isso, Márcio? Um abraço para você, a gente agradece pelo carinho, audiência, pela participação. Bom dia para você, a família, todos no Alto da Cruz.
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Na província FM, 10 horas 14 minutos. Província, o som de todas as tribos. Interagindo, participando aqui na nossa programação, tem o Luiz.

0: Luiz Henrique no São Cristóvão. Luiz trabalhando, curtindo a província, né, Luiz? Deu uma sumida, some não. Ele que está desejando a todos um ótimo dia e pediu aqui no Manhã de Sucessos Red Hot. Vamos ouvir Californication, é isso? Valeu, Luiz, um abraço a todos do São Cristóvão, 10 e 14.
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2: JW3 Contabilidade, a hora na província, 10h30.
3: Os pedidos de movimentação do FGTS relacionados ao fim ou à suspensão do contrato de trabalho devem ser julgados pela Justiça do Trabalho. Isto foi definido pelo Tribunal Superior do Trabalho, TST, no começo deste mês. Já as demais hipóteses previstas na lei do FGTS são de competência da Justiça Comum, nos âmbitos estadual ou federal, a depender do caso. Esta decisão cria uma nova jurisprudência no TST, o que significa que isto valerá para os julgamentos deste tema na Justiça do Trabalho em todo o Brasil. Ela também busca harmonizar o entendimento com os demais tribunais superiores sobre a natureza jurídica das demandas envolvendo a movimentação do FGTS. Durante o julgamento, a ministra do TST, Kátia Magalhães Arruda, explicou a decisão.
4: Competiria à Justiça do Trabalho apreciar esses pedidos de movimentação do FGTS, porque neles a liberação dos valores dependeria da definição de questão diretamente trabalhista, notadamente a modalidade de extinção ou suspensão do contrato. Enquanto que nas demais hipóteses, embora extremamente relevante o debate e a discussão trazida, o direito ao saque dependeria do exame de outras situações jurídicas diversas, inclusive sucessórias, questões sucessórias, médicas, financeiras, imobiliárias, administrativas, assistenciais, enfim, situações que, embora tenha o FGTS, é o ponto inicial, mas não há uma conexão imediata com a definição de uma controvérsia trabalhista.
3: Para evitar prejuízos com a mudança de entendimento, o tribunal preservou na Justiça do Trabalho os processos que já tinham sentença de mérito. Ainda conforme foi definido no julgamento, o trabalhador deve procurar a Justiça do Trabalho em casos de pedidos de saque relacionados ao fim ou à suspensão do contrato de trabalho. Isto em situações de despedida sem justa causa, rescisão indireta ou por comum acordo e extinção da empresa. Na prática, o trabalhador deverá primeiro identificar o motivo pelo qual pretende movimentar o FGTS. Se o pedido estiver relacionado ao encerramento ou à suspensão do contrato de trabalho, a ação será de competência da Justiça do Trabalho. Se o saque decorrer de uma situação independente do vínculo trabalhista, como doença grave, aposentadoria ou calamidade pública, a demanda deverá ser apresentada à Justiça Comum. Agência Rádio Web, produção e reportagem, Diego Brião.
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8: A Asus lançou o ZenBook Duo no Brasil. Notebook com duas telas OLED de 14 polegadas e teclado destacável. O modelo chega ao país com o processador Intel Core Ultra X9, primeira máquina brasileira com o chip. O lançamento acontece pouco depois de a Asus assumir a liderança de mercado de notebooks no Brasil, segundo dados da consultoria GFK, citados pela empresa. O ZenBook Duo é o sucessor direto do Asus Taichi, lançado em 2012 e apontado pela marca como o primeiro notebook de duas telas do mundo.
9: Legal, 10 horas 39 minutos na Província FM. Lembrando sempre para você aqui que a partir das 11, Jovem Guarda e MPB também tem um momento de oração hoje, quarta-feira. Logo após o momento de oração, também tem o programa Card FMG, né? Produzido e apresentado pelos alunos do FMG Campus Ouro Preto. Ó, vamos fazer o seguinte, trazer os destaques dos jornais. Está lá no O Liberal. Sala de estabilização é inaugurada em Antônio Pereira para reforçar atendimento de urgência e emergência. Casa do Professor completa 20 anos e é homenageada em audiência pública em Ouro Preto. Ainda queimadas em Ouro Preto reafirmam a eficiência das equipes de combate a incêndios. Demolições chegam à fase final e Capela Velório de Santa Rita começa a ganhar forma. Desassoreamento de 2 quilômetros do rio Cuiabá reforça prevenção de alagamentos em Santa Rita. Obras nas pontes de Rodrigo Silva estão em fase de conclusão. Aí, alguns dos destaques do Jornal Liberal. Já o Diário de Ouro Preto traz coluna musical do Aquiles, As 90 Vidas do Poeta. Transferência temporária de sessão eleitoral pode ser solicitada até o dia 20 de agosto. Samarco registra recuperação de 23% nas vendas no segundo trimestre, enquanto produção segue em patamar elevado. Minas Gerais tem mais de 1.800 candidatos nas eleições 2026. A LMG, quase 90% dos parlamentares estaduais são candidatos à reeleição. MEP Engenharia abre 90 vagas efetivas para atuação em Mariana. Aí também, então, alguns dos destaques do Diário de Ouro Preto. Vamos fazer o seguinte, na província, ó, 10 horas 41 minutos, vamos com Morris Albert, Cheer My Girl, pedido musical do Zequinha na Chico Rei, no Alto da Cruz. Ligado, participando, interagindo, desejando a todos uma ótima quarta, mandando alô para os amigos. É, Zequinha, valeu pela audiência e pela participação.
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0: 7 minutos. Antes da informação, vamos fazer o seguinte: passar aqui pelo nosso zap. Tá interagindo, nosso amigo. Sou Antônio Alvesso, na Padre Rolina, São Cristóvão. Sou Antônio, bom dia pro senhor.
1: Bom dia, aí. Ah, meu filho, eu aqui outra vez. É bom que eu fico famoso aí, o pessoal falando de mim. Eu queria te pedir pra você tocar pra mim, o Leonardo. Ninguém vai tirar você de mim, tá? E eu quero oferecer para a Maria Auxiliadora, todos meus amigos, meu filho Pretinho, que trabalha lá na Magifada UFOP, e os amigos dele lá também. Né? Aí eu quero oferecer também para aqueles que falam de mim, falam que eu sou sócio da rádio. Mas eu quero dizer para as pessoas que você está aí disposto, com boa vontade, para atender as pessoas. Porque eles têm vontade de ligar e não têm coragem. Que liga para você aí. Também peça a música, que você vai ser bem atendido. Você é uma pessoa maravilhosa, tá? E um bom dia para vocês aí, muita saúde, muita paz, tudo de bom com Deus nas nossas vidas. Tchau.
0: Amém, um bom dia para o senhor também, São Antônio. A gente agradece pela audiência, pela participação de sempre. Um abraço a todos no São Cristóvão, amigos, ouvintes. Olha, faça igual o São Antônio Alvesso na Padre Rolim. Pode ligar, mandar sua mensagem pelo 3551-4330.
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2: Uma iniciativa do Ministério Público de Minas Gerais, lançada no Dia do Patrimônio Histórico, 17 de agosto, quer usar a tecnologia para ajudar a recuperar parte da memória do Estado que desapareceu. O MPMG colocou no Google Arts and Culture uma coleção com cerca de 70 bens culturais desaparecidos ou já recuperados. São imagens de peças sacras, obras de arte e objetos históricos que foram furtados, perdidos, sumiram ou aguardam identificação para voltar às comunidades de origem. Agora, esse acervo pode ser consultado por pessoas do mundo inteiro. A coleção do Sondar é a primeira do Google Arts and Culture, dedicada exclusivamente a bens culturais desaparecidos. A expectativa é de que a plataforma internacional pode ajudar na recuperação das peças. Entre os casos apresentados está o furto de peças da Igreja Matriz de Nossa Senhora do Pilar, em Ouro Preto. A plataforma também conta a história do desaparecimento de 21 peças da Matriz de Santo Antônio, em Itatiaia, distrito de Ouro Branco. Além das histórias, o usuário pode fazer uma visita virtual à Igreja do Pilar e conhecer o patrimônio que ainda permanece no local. A tecnologia também foi incorporada à própria ferramenta Sondar. O sistema ganhou inteligência artificial para facilitar a busca por peças desaparecidas. É possível pesquisar descrevendo o objeto, enviando uma fotografia ou usando a câmera do celular para procurar imagens semelhantes. A ferramenta também foi integrada ao Google Lens, ampliando a busca para sites, redes sociais, leilões e plataformas de comércio eletrônico. Do Ministério Público de Minas Gerais, para a agência Rádio Web, Vinícius Araújo.
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1: Oi, gente, hora de falarmos daqueles cuidados com os nossos animais de estimação, os nossos pets, os nossos amores. E hoje eu quero comentar com vocês da fita amarela. Sim, vem comigo que eu explico tudo direitinho. Quando você se deparar com um pet com uma fita amarela na guia, significa que este animalzinho precisa de espaço e privacidade. Então evite se aproximar, pois o outro não está em um bom dia. Entenderam? São vários os motivos que levam a esta atitude. Por exemplo, algum problema de saúde, o próprio treinamento, uma reabilitação. Então o animalzinho vai reagir mal, principalmente com outros pets. Vai ficar bravo. Então, por isso, a necessidade

0: como em todas as manhãs, o que? Vamos seguindo de Jovem Guarda e MPB. Ah, antes aqui, ó, do Jovem Guarda, da Tânia Alves, do MPB, cantar pra gente. Deixa eu dizer e lembrar você que a Lula Make está fazendo um workshop de maquiagem junto com a Rafaela Tomás. 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Os ingressos são limitados e já estão esgotando. Vai ser no domingo, dia 23 de agosto, às 9. Lula Make, Rua São José 93, Centro, ao lado do Itaú, na província. 11 horas 10 minutos.
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3: 19 de agosto, 1981, o Sistema Brasileiro de Televisão SBT é fundado pelo empresário Silvio Santos na Grande São Paulo. 2023, a sonda lunar russa Luna 25 colide com a superfície da Lua.
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4: Bem, na província FM, 11 horas 29 minutos. A Saneouro informa sondagem de rede de água em Amarantina. A equipe da Saneouro realiza sondagem na rede de água que alimenta o reservatório que abastece a região. Por esse motivo, o distrito de Amarantina e o subdistrito de Maracujá poderão sofrer intermitência no abastecimento. O abastecimento retornará gradualmente após a conclusão das atividades. Já em Cachoeira do Campo, manutenção de reservatório. A equipe da Saneouro realiza manutenção no reservatório da Rua Marmelada, no distrito de Cachoeira do Campo. Por esse motivo, os bairros Dionísio, Centro e Santa Luzia poderão sofrer intermitência no abastecimento. O abastecimento retornará gradualmente após a conclusão das atividades, informando a Saneouro. A Fátima Jorge do São Cristóvão hoje está abraçando e parabenizando pelo aniversário. Abraçando e apelizando pelo aniversário, os historiadores pelo dia, também a professora de matemática Magda Pascoal, o taxista Josimar e o padre José Mário Barbosa. Parabéns, felicidade, muitos anos de vida e saúde é o que deseja a Fátima Jorge do São Cristóvão e toda a equipe aqui da província, estendendo a todos os aniversariantes do dia, parabéns! 11h30, fim do Manhã de Sucessos de hoje. Na sequência, tem momento de oração logo após o programa Rádio FMG, produzido e apresentado pelos alunos do FMG Campus Ouro Preto. À 1h tem Christian Ferreira com Pop Show. Eu e Isaías Brandino vou ficando por aqui. Volta amanhã, se Deus quiser, a partir das 8h com Manhã de Sucesso. Eu te espero. Até lá. Um grande abraço. Tchau, tchau. Fui.
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5: 11:32.
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3: 11 horas e 34 minutos.
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1: Em nome do Pai, do Filho e do Espírito Santo. Amém. O anjo do Senhor anunciou a Maria e ela concebeu do Espírito Santo. Ave Maria, cheia de graça, o Senhor é convosco. Bendita sois vós entre as mulheres e bendito é o fruto do vosso ventre, Jesus. Santa Maria, Mãe de Deus, rogai por nós, pecadores, agora e na hora da nossa morte. Amém. Eis aqui a serva do Senhor. Faça-se em mim segundo a vossa palavra. Ave Maria, cheia de graça, o Senhor é convosco. Bendita sois vós entre as mulheres e bendito é o fruto do vosso ventre, Jesus. Santa Maria, Mãe de Deus, rogai por nós, pecadores, agora e na hora da nossa morte. Amém. O Verbo de Deus se fez carne e habitou entre nós. Ave Maria, cheia de graça, o Senhor é convosco. Bendita sois vós entre as mulheres e bendito é o fruto do vosso ventre, Jesus. Santa Maria, Mãe de Deus, rogai por nós, pecadores, agora e na hora da nossa morte. Amém. Rogai por nós, Santa Mãe de Deus, para que sejamos dignos das promessas de Cristo. Oremos. Infundi, Senhor, em nossos corações a vossa graça. Nós vos suplicamos, a fim de que, conhecendo pelo embaixado do anjo a encarnação de Jesus Cristo, vosso Filho, pelos merecimentos de sua paixão e morte na cruz, cheguemos à glória da ressurreição, pelo mesmo Cristo nosso Senhor. Amém. Glória ao Pai, ao Filho e ao Espírito Santo, como era no princípio, agora e sempre.

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1: 12 horas e 6 minutos.

0: Boa tarde. 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
7: Boa tarde, ouvintes da Rádio FMG. Eu sou a Maria Clara. E hoje, no IF Além da Sala, vamos conhecer um pouco mais da trajetória de uma estudante que, além de viver o cotidiano do IFMG dentro da sala de aula, também decidiu ocupar diferentes espaços da instituição e participar ativamente da vida estudantil. Nossa convidada é Gabriela Ferreira, estudante do segundo ano do curso técnico em mineração. Ela participa do Grêmio Estudantil, da União Brasileira dos Estudantes Secundaristas e do Núcleo de Estudos de Gênero e Diversidade. Mas mais do que falar sobre cada uma dessas atividades, a nossa conversa de hoje é sobre a experiência de ser estudante no IFMG. As coisas que mudam quando saímos da sala de aula, as descobertas ao longo dessa trajetória e a forma como ocupar diferentes espaços pode transformar a maneira como enxergamos a própria escola. Para começar, antes de falar das entidades e dos projetos dos quais você participa, quem é você quando tira o cargo de integrante do Grêmio, da UBS e do NEGED? Como você se apresentaria como estudante do IFMG?
8: Eu sou Gabriela Fernanda, estudante do segundo ano de mineração. Eu tento dar o meu máximo para ser uma boa aluna e uma ótima pessoa dentro do Instituto.
7: Você está no segundo ano de mineração. Quando entrou no IF, imaginava que sua experiência aqui seria parecida com a que está vivendo hoje?
8: Não, eu não imaginava nada disso. Como eu não tinha nenhuma garantia de amizade lá dentro, isso era uma preocupação para mim. E eu também não imaginava que iria entrar em tantos projetos e núcleos igual estou hoje.
7: O que você achava que era o IF antes de entrar e o que descobriu que ele realmente era depois que começou a estudar aqui?
8: Para falar a verdade, o IF era tudo que eu imaginava lá em 2024. Eu imaginava que lá teria um ensino de qualidade,

0: você escolheu moderação. O que você imaginava que seria o curso antes de entrar e o que descobriu depois que começou?
1: Eu achei que seria um curso bem difícil e que eu não iria gostar. Mas até que eu gosto bastante e é um curso bem complexo às vezes, com matérias bem complicadas, digamos.
0: Existe alguma coisa que você acha que os estudantes precisam entender melhor sobre os trabalhos dos professores e da própria instituição?
1: Eu acho que eles deveriam entender que não é fácil planejar uma aula, criar um plano de estudo que satisfaça todos ao mesmo tempo e dar valor que tem uma pessoa compartilhando todos os seus estudos com a gente, né?
0: Você se tornou uma pessoa mais crítica depois que entrou aqui ou apenas encontrou espaço para colocar em prática uma criticidade que já existia?
1: Um pouco dos dois. Eu já tinha uma pequena consciência de classe e algumas críticas aos sistemas que sou inserida. Mas depois que entrei no IEF, percebi que lá eu poderia falar sobre as minhas vivências e debater melhorias, já que tem pessoas na mesma situação.
0: Você acabou se envolvendo com espaços muito diferentes dentro da instituição. O que você acha que faz um estudante deixar de ser apenas alguém que frequenta a escola e começar a se sentir parte dela?
1: Eu acho que ele se interessar mais em causas importantes, que geralmente não são tão abordadas, e procurar saber se no instituto tem pessoas nessa mesma situação e perceber que tem como ajudar o próximo ou até mesmo ser ajudado.
0: Em algum momento você percebeu que estudar no IEF não significava apenas fazer um curso técnico? Quando foi que aconteceu essa virada para você?
1: Eu percebi quando entrei para o Grêmio Estudantil. Foi lá que percebi que ser estudante vai muito além de estudar. Ser estudante é debater, cobrar nossos direitos, lutar pelos direitos do próximo, tirar ideias do papel e começar a botar em prática.
0: Você acha que todo estudante consegue ocupar esses espaços ou existem pessoas que acabam ficando à margem da vida do instituto? E por quê?
1: Eu acho que todos conseguem ocupar espaços importantes dentro do instituto. Basta ele se sentir parte desse espaço, ter interesse e ter disposição para ajudar.
0: Você participa de espaços com objetivos bem diferentes, do Grêmio Estudantil à UBS e ao Neget. O que te levou a querer ocupar esses lugares?
1: Curiosidade, para falar a verdade. Acho que era um mundo que eu nem imaginava que existia.
0: Se você pudesse tirar uma fotografia do IFMG hoje, o que apareceria nessa fotografia que normalmente não aparece quando a instituição fala sobre si mesma?
1: Minhas melhores amigas, meus amigos do Grêmio Estudantil e a nossa sala do Grêmio, porque lá é um ambiente muito agradável e eu gosto de todas as referências e decorações de lá.
0: Qual é uma coisa que você acha que o IFMG faz muito bem, mas que os próprios estudantes às vezes não percebem?
1: Todos os projetos, independente do que se trata, eles são muito importantes e interessantes, mas acaba que a maioria dos alunos não demonstram interesse em ir ver um pouco dele.
0: Como é conciliar um curso técnico tão exigente com toda essa participação fora da sala de aula?
1: É bem corrido e desesperador, pois tem muitas demandas e eu acabo achando que não vou dar conta. Mas em tudo que eu faço, tem pessoas me apoiando e deixando claro que se eu precisar, eles vão tentar me ajudar.
0: E por fim, daqui a 10 anos, quando alguém perguntar o que foi o IFMG na sua vida, o que você gostaria de conseguir responder?
1: Que foi um lugar onde eu conheci pessoas incríveis, consegui ter uma noção de quem eu sou nesse mundo e onde eu consegui ter uma pequena noção de onde eu quero estar daqui 10 anos.
0: E assim chegamos ao fim da nossa conversa de hoje no IEF Além da Sala. A trajetória da Gabi mostra que a experiência de estar no IFMG vai muito além das aulas, das provas e do curso que escolhemos. Ela também passa pelas pessoas que conhecemos, pelos espaços que ocupamos, pelas discussões das quais participamos e, principalmente, pela maneira como essas experiências acabam transformando a nossa forma de enxergar a escola e o mundo ao nosso redor. Gabi, muito obrigada por compartilhar um pouco das suas trajetórias e das suas perspectivas com a gente. Foi muito bom poder conhecer um pouco mais dessa sua experiência. Inclusive de uma perspectiva que, mesmo convivendo na mesma sala, nem sempre conseguimos enxergar no dia a dia. E a você que nos acompanhou, obrigada pela audiência.

0: Boa tarde, ouvintes da Rádio FMG. Eu sou a Marina Borges e gostaria de dar as boas-vindas a mais um episódio do nosso quadro Álbuns Fundamentais. E hoje nós vamos falar de um álbum que talvez não tenha dominado as paradas de sucesso, mas que conquistou um lugar especial no coração de milhares de ouvintes ao redor do mundo. In the Aeroplane Over the Sea, do Neutral Milk Hotel. Lançado em 1998, esse é um daqueles discos cercados por mistério. Quanto mais você pesquisa sobre ele, mais perguntas aparecem. E talvez seja justamente isso que o tornou uma das obras mais cultuadas da história do indie rock. O Neutral Milk Hotel era liderado por Jeff Mangum, cantor, compositor e principalmente criativa da banda. Diferente de muitos artistas da época, Mangum não estava interessado em criar músicas perfeitas para tocar na rádio. Seu objetivo era transformar emoções, memórias e ideias em arte, mesmo que elas parecessem estranhas ou difíceis de explicar. A principal inspiração para o álbum surgiu quando Jeff Mangum leu o diário de Anne Frank, a história da jovem judia que viveu escondida durante a Segunda Guerra Mundial e morreu em um campo de concentração, teve um impacto profundo nele. Mangum ficou tão abalado para a leitura que começou a refletir sobre temas como vida, morte, memória, violência, amor e a capacidade humana de encontrar beleza mesmo diante das maiores tragédias. Mas é importante ressaltar que não é um álbum biográfico sobre Anne Frank. Em vez disso, ele usa essa inspiração para criar um universo próprio, cheio de imagens surreais, símbolos e emoções intensas. Musicalmente, o álbum também foge dos padrões. Em vez de grandes produções cheias de efeitos, ele mistura instrumentos acústicos, metais, serras musicais e gravações que parecem quase improvisadas. O resultado é um som ao mesmo tempo caótico e acolhedor. Logo na faixa de abertura, The King of Carrot Flowers, parte 1, percebemos que estamos entrando em um mundo diferente. A voz de Jeff Mangum é intensa, quase urgente, como se cada palavra precisasse ser dita naquele exato momento. Ela é uma música acústica e aparentemente simples. Nela, Mangum relembra a infância, as relações familiares e a forma como as crianças enxergam o mundo. A canção mistura inocência e desconforto, algo que vai aparecer várias vezes ao longo do álbum. Logo depois, as partes 2 e 3 aumentam a intensidade do disco. São faixas curtas, mas importantes para criar a sensação de que estamos entrando cada vez mais fundo nesse universo sonoro, estranho e fascinante. A letra apresenta imagens de um ambiente familiar conturbado, com referências a medo, proteção e amadurecimento. Muitos fãs interpretam a canção como uma reflexão sobre a infância vista através de um olhar adulto, misturando memórias reais com elementos fantasiosos, como acontece em grande parte do álbum. É difícil saber exatamente onde termina a realidade e começa a imaginação. Musicalmente, a faixa é extremamente simples. Temos basicamente a voz do Jeff e um violão acústico. Essa simplicidade é importante, porque cria uma sensação de proximidade, como se o cantor estivesse sentado ao lado do ouvinte, contando uma história pessoal. O que torna a música tão especial é justamente esse contraste. Apesar dos temas complexos e das imagens muitas vezes estranhas, ela transmite uma sensação muito humana
1: de vulnerabilidade é como uma tentativa de entender a própria infância e as pessoas que fizeram parte dela.
0: Além disso, a música introduz um tema fundamental do álbum inteiro: a busca por significado em meio ao caos da vida. Ao longo do disco, Jeff volta diversas vezes a questões como memória, crescimento, perda e amor. E todas elas já aparecem de forma embrionária em The King of Carrot Flowers, parte 1.

Agora vamos falar da faixa O'Connelly. Se existe uma música que represente a essência do álbum, provavelmente é essa. Com mais de 8 minutos de duração, a faixa é quase uma experiência emocional. Ela foi gravada de forma muito crua, preservando detalhes como a respiração de Jeff Mangum durante a execução. Isso faz com que a música pareça menos uma gravação de estúdio e mais uma confissão. A letra é uma das mais enigmáticas do álbum. Jeff Mangum utiliza imagens surreais, personagens misteriosos e situações que parecem sonhos. Em vez de contar uma história linear, ele cria uma sequência de emoções e símbolos. Muitos estudiosos e fãs relacionam a música aos temas centrais do álbum. A influência da história de Anne Frank, a fragilidade da vida, o amor, a morte e a tentativa de encontrar beleza em um mundo marcado pelo sofrimento. No entanto, o próprio Jeff nunca explicou completamente o significado da canção, o que abriu espaço para inúmeras interpretações. Um dos aspectos mais impressionantes de O'Connelly é a sua construção emocional. A música começa de maneira relativamente calma, mas vai crescendo aos poucos. E a voz de Jeff fica cada vez mais intensa, como se ele estivesse tentando transmitir sentimentos que não cabem apenas em palavras. Por isso, muitos fãs consideram a faixa o momento mais poderoso do álbum. É a faixa em que Jeff Mangum parece mais disposto emocionalmente. Não há uma preocupação em soar perfeito. Existe apenas a necessidade de expressar algo profundamente humano. Então, enquanto The King of Carrot Flowers Parte 1 apresenta o mundo interior do álbum, O'Connelly é o seu ápice emocional, uma mostra da capacidade do Jeff de transformar sentimentos complexos em arte, mesmo quando esses sentimentos são difíceis de explicar.

interessante é que as letras de Jeff raramente apresentam uma narrativa clara. Muitas vezes, elas parecem sonhos colocados em forma de música. Cada ouvinte encontra significados diferentes. Isso ajuda a explicar por que o álbum continua sendo debatido e interpretado até hoje. Curiosamente, quando foi lançado, In the Aeroplane Over the Sea não foi um grande sucesso comercial. As vendas foram modestas e o Neutral Milk Hotel permaneceu relativamente desconhecido para o grande público. Mas algo curioso aconteceu nos anos seguintes. Com a popularização da internet, fóruns de música e comunidades online começaram a redescobrir o álbum. Cada vez mais pessoas compartilhavam a experiência de ouvir aquele disco pela primeira vez. Aos poucos, ele deixou de ser apenas um álbum alternativo para se tornar um verdadeiro fenômeno cult.

0: Ouvintes da Rádio FMG, eu sou Joana Goulart e está começando mais um Filmes em Ação. O nosso espaço para falar de cinema, mas não apenas daquele jeito de contar o que acontece em um filme. Aqui a ideia é entender o que existe por trás. E o filme escolhido para o programa de hoje é O Morro dos Ventos Uivantes, a nova adaptação do clássico de Emily Brontë, dirigido por Emerald Fennell e protagonizado por Margot Robbie e Jacob Elordi. O filme foi lançado em 2026 e tem pouco mais de 2 horas de duração. E eu acho importante começar falando que essa não é uma adaptação que tenta simplesmente reproduzir o livro. Na verdade, ela parece muito mais interessante e interessa muito mais para o diretor pegar aquilo que existe de mais intenso na obra de Emily e transformar isso em uma experiência visual e emocional completamente diferente. E talvez seja justamente por isso que o filme tenha causado tantas discussões. Porque O Morro dos Ventos Uivantes é frequentemente lembrado como uma grande história de amor. Mas será que é realmente uma história de amor? Essa é uma pergunta que eu acho muito interessante para começar. Porque, olhando para a relação entre Cat e Renfield, é muito difícil separar amor de obsessão. Existe desejo, existe atração, existe uma conexão muito forte entre os dois. Mas também existe sofrimento, orgulho, rejeição e uma necessidade quase desesperada de possuir o outro. E acho que o filme funciona muito bem quando a gente para de olhar para essa relação como um romance idealizado e começa a enxergá-la como uma relação extremamente destrutiva. Porque nem todo amor intenso é necessariamente um amor saudável. Às vezes a gente cresce ouvindo que o amor verdadeiro é aquele que é capaz de superar tudo, que quanto maior o sofrimento, maior é o amor, que duas pessoas que não conseguem viver uma sem a outra necessariamente estão destinadas a ficar juntas. E o Morro dos Ventos Uivantes brinca justamente com essa ideia. Ele apresenta um sentimento tão intenso que começa a perder os limites. E isso é muito interessante porque o filme não tenta transformar os protagonistas em um casal perfeito. Muito pelo contrário, eles são personagens complicados, impulsivos, egoístas em vários momentos e extremamente influenciados pelas circunstâncias em que vivem. E talvez seja isso que torne a relação deles tão fascinante. Você consegue entender por que eles se atraem, mas não significa necessariamente que você concorda com as atitudes deles. E essa diferença é muito importante, porque existe uma tendência, principalmente em histórias românticas, de transformar comportamentos tóxicos em provas de amor. Ciúme vira paixão, possessividade vira intensidade, sofrimento vira profundidade, obsessão vira destino. E eu acho que essa adaptação consegue fazer a gente olhar para tudo isso com um pouco mais de estranhamento. A própria divulgação do filme descreve essa paixão como algo que começa de maneira romântica e se transforma em uma experiência intoxicante de luxúria, amor e loucura. E essa palavra intoxicante talvez seja uma das melhores formas de definir o relacionamento apresentado no filme. Porque é como se os personagens não conseguissem simplesmente gostar um do outro. Eles precisam sentir tudo no máximo, precisam desejar no máximo, precisam sofrer no máximo. E quando uma relação funciona dessa maneira, ela deixa de ser apenas uma história sobre duas pessoas apaixonadas e passa a ser uma história sobre dependência emocional, poder e destruição. Outro ponto que eu acho muito interessante é a questão das diferenças sociais. O relacionamento entre os protagonistas também está inserido em uma sociedade em que classe social, dinheiro e posição determinam muito do que uma pessoa pode ou não pode fazer. Então, o amor deles não existe em um vazio. Existe uma sociedade ao redor deles dizendo que apropriado é importantes, ter um amor ou não. Quem pertence a determinado lugar e quem não pertence. E isso influencia diretamente as escolhas do personagem. É interessante porque o filme mostra que muitas vezes aquilo que a gente chama de amor impossível não é simplesmente por uma questão de sentimento. Existem estruturas sociais interferindo. Existe dinheiro, status, expectativa familiar. Existe a necessidade de se encaixar. E talvez seja justamente por isso que o romance entre os protagonistas continua sendo tão interessante tantos anos depois da publicação do livro. Porque mesmo que o contexto seja completamente diferente do nosso, a sensação de ter que escolher entre aquilo que você deseja e aquilo que esperam de você continua sendo bastante reconhecível. E aí entra uma das coisas mais marcantes dessa nova adaptação: a estética. Se tem uma coisa que o diretor fez, não parece fazer tanta diferença, mas faz, é não parecer que o filme é tão discreto, porque ele é extremamente visual. Os cenários, os figurinos, a fotografia e a maneira como os personagens são apresentados fazem tudo parecer quase exagerado. E eu acho que esse exagero faz sentido, porque os sentimentos dos personagens também são exagerados. O filme não quer que você apenas compreenda a paixão deles, ele quer que você enxergue essa paixão, que você sinta a intensidade, que você perceba o desejo, que você perceba o desconforto. É quase como se a estética fosse uma extensão do sentimento dos personagens, e isso é algo muito característico. Quem já conhece, bom, esse filme pode achar que não, mas é algo extremamente característico. Você olha para uma cena e pensa, nossa, que bonito. Mas ao prestar atenção no que está acontecendo, percebe que existe alguma coisa muito perturbadora ali. E acho que esses contrastes combinam perfeitamente com o Morro dos Ventos, Rivers. Porque a própria história trabalha com essa contradição. Existe beleza, mas também existe violência. Existe desejo, mas também existe sofrimento. Existe amor, mas também existe destruição. E por isso, eu recomendo que vocês assistam o filme O Morro dos Ventos Vivantes. Um filme bem intenso e apaixonante. E esse foi mais um Filmes em Ação, ouvintes. Espero que vocês tenham gostado. E até a próxima.
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2: Boa tarde, ouvintes da Rádio FMG. Eu sou a Bruna e está começando mais um Canção Contada, o quadro em que conhecemos as histórias por trás de músicas que marcaram a música brasileira. Hoje vamos falar de Romaria, composta por Renato Teixeira, interpretada por Daniel. A música foi lançada em 1977 e ficou conhecida principalmente na voz de Elis Regina. Com o passar dos anos, recebeu várias interpretações, entre elas a de Daniel, que trouxe a canção para o universo do sertanejo. O próprio nome da música já ajuda a entender sua história. Romaria é uma peregrinação geralmente feita por motivos religiosos. No Brasil, essas peregrinações fazem parte da cultura popular e estão muito ligadas à fé, às promessas e à busca por esperança. Renato Teixeira sempre teve uma forte ligação com a cultura caipira e com o interior brasileiro, e essas influências aparecem na música. A canção conta a história de uma pessoa simples que está passando por dificuldades e percebe que sua vida não aconteceu exatamente como imaginava. Diante dessas dificuldades, o personagem procura na fé uma forma de encontrar conforto e esperança. Um dos principais símbolos da música é Nossa Senhora Aparecida, uma figura muito importante para a religiosidade brasileira e também relacionada às romarias que acontecem em Aparecida, no estado de São Paulo. Mas Romaria não fala somente de religião. A música também aborda sentimentos como solidão, frustração, dificuldades e esperança. O personagem que está tentando encontrar um sentido para sua vida e procura na fé uma maneira de continuar seguindo. É justamente por isso que tantas pessoas conseguem se identificar com a canção. Mesmo quem não participa de uma romaria pode entender o sentimento de alguém que enfrenta problemas e procura alguém que possa acreditar. Na interpretação de Daniel, a música ganha uma sonoridade muito ligada ao sertanejo e à música caipira. Como o cantor possui uma carreira marcada por esses estilos e uma forte ligação com a cultura do interior, sua interpretação combina bastante com a essência da composição. Daniel mantém ao lado emocional da música e ajuda a representar a romaria para novas gerações. A canção mostra como uma composição pode passar por diferentes artistas e continuar fazendo sentido, mesmo quando cada intérprete coloca sua própria identidade. E talvez seja essa uma das maiores forças de romaria. Mesmo tendo sido lançada há quase 50 anos, ela continua atual porque fala de sentimentos que não pertencem a uma época específica. A busca por esperança, a fé, as dificuldades e a vontade de encontrar um caminho melhor são experiências que muitas pessoas podem compreender. Além disso, a música representa elementos importantes da cultura brasileira, como a religiosidade popular, as peregrinações e a tradição da música caipira. Por isso, Romaria se tornou muito mais do que uma música sobre religião. Ela é uma canção sobre fé, esperança e os desafios da vida. E sua interpretação por Daniel ajuda a manter essa história viva dentro da música sertaneja. Bom, pessoal, agora que já conhecemos um pouco da história, vamos ouvir Romaria na voz de Daniel.

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1: o Palácio de Topkap, o palácio que comandou o Império entre dois continentes. Boa tarde, ouvintes! Tudo bem com vocês? Eu espero que sim. Aqui é a Luísa Pimenta e sejam muito bem-vindos a mais uma História no Mapa. Hoje nossa viagem é para a fascinante cidade de Istambul, na Turquia, bem na esquina onde a Europa encontra a Ásia. Nós vamos abrir os portões de um lugar lendário que foi o coração pulsante do poderoso Império Otomano por quase 4 séculos, que é o Palácio de Topkap. Pense nele como um complexo gigantesco com vista para o Estreito de Bósforo, repleto de pátios floridos, azulejos azuis reluzentes e tesouros inestimáveis. Mas não se engane por esse cenário que parece ter saído de um conto de fadas. O que acontecia nos bastidores desse palácio, na verdade, envolvia estratégias militares brutais, o domínio de 3 continentes e disputas políticas intensas no lugar mais secreto da corte. Vem comigo então me acompanhar e entender como que os sultões governavam no topo desse morro e desmistificar as maiores fofocas sobre o famoso harém. Começando então a nossa conversa, a gente precisa ter em mente sobre a grande mente por trás dessa construção, que é o sultão Mehmed II, conhecido como o Conquistador. Em 1453, com apenas 21 anos, ele fez o que parecia impossível. Ele conquistou a lendária cidade de Constantinopla, derrubando o Império Bizantino e mudando o curso da história humana. Poucos anos depois, ele mandou construir o Palácio de Topkap, no ponto mais estratégico da cidade. A localização era uma verdadeira declaração de poder. De lá no topo de uma acrópole, o sultão conseguiu olhar diretamente para a junção do Mar de Mármara, o Corno de Ouro e o Bósforo, enxergando a Europa de um lado e a Ásia do outro. E o motor de toda essa máquina era a figura do sultão. No Império Otomano, o sultão não era apenas o chefe de Estado e o comandante supremo do exército. Na verdade, ele também se declarou o califa, a autoridade religiosa máxima do mundo islâmico sunita. Ou seja, a palavra dele tinha peso divino. E o Império Otomano não era pequeno não, tá? No seu auge, durante os séculos XVI e XVII, ele se estendia por 3 continentes. Do norte da África ao Oriente Médio, subindo até as portas de Viena, na Europa Central. Administrar esse território gigantesco exigia uma burocracia impecável e era dentro dos 4 pátios do Palácio de Topkap que todas as decisões do mundo conhecido eram tomadas. Diferente dos palácios europeus, como Versalhes, que eram um único prédio gigantesco, Topkap foi projetado como uma série de 4 grandes pátios progressivos, onde o acesso ficava cada vez mais restrito à medida que você se aproximava do sultão. O palácio funcionava como uma pequena cidade independente, onde moravam e trabalhavam mais de 4 mil pessoas. O primeiro pátio era o mais público, onde qualquer cidadão podia entrar para resolver assuntos banais ou acessar a antiga igreja de Santa Irene, usada como armazém de armas. O segundo pátio abrigava o tesouro, as impressionantes cozinhas imperiais, que preparavam banquetes diários para milhares de pessoas com louças de porcelana chinesa, só coisa chique. E a sala do divã, onde o grande vizir, que era o primeiro-ministro, e os ministros se reuniam para governar. E aqui para vocês vem uma fofoca de bastidor sensacional. O sultão nem sempre participava das reuniões do conselho presencialmente. Ele poderia ficar escondido atrás de uma grade dourada bem acima da sala, chamada de a janela da justiça. Os ministros nunca sabiam se o sultão estava lá de fato, atrás ouvindo tudo em silêncio, ou se não estava, o que garantia que ninguém ousasse mentir, hesitar ou conspirar na reunião. A paranoia era a melhor ferramenta de gestão da época. Mas a parte que mais desperta a curiosidade de todo mundo até hoje fica no terceiro e no quarto pátio, o harém imperial. E aqui entra a maior mentira que a gente precisa desmentir de uma vez por todas. Hollywood e a literatura ocidental do século XIX adoravam pintar o harém como um palácio de prazeres, dedicado apenas ao entretenimento do sultão. Mas, bem, isso é puro mito orientalista. Na verdade, o harém era uma instituição política, doméstica e educacional extremamente rígida e hierarquizada. A palavra harém vem do árabe e significa sacro ou proibido, indicando que era a área privada da família real, onde homens de fora tinham a entrada estritamente proibida. O lugar era comandado com mão de ferro por uma mulher, a Vale de Sultan, a mãe do sultão reinante. Ela era, sem dúvida, a mulher mais influente e respeitada de todo o império. As mulheres do harém, que vinham de várias partes do mundo como prisioneiras de guerra, presentes diplomáticos ou tributos, recebiam uma educação de altíssimo nível. Elas aprendiam religião, literatura, caligrafia, música, diplomacia e etiqueta de corte. As mais inteligentes e habilidosas subiam na hierarquia e tornavam-se administradoras financeiras do palácio ou então conselheiras políticas de bastidor. Mas bem, isso fica muito mais interessante no século XVI, quando começou o famoso período conhecido como o Sultanato das Mulheres. Figuras lendárias como a sultana Huren, uma ucraniana que chegou como escravizada e que conseguiu a proeza inédita de se casar oficialmente com o sultão Salomão, o Magnífico, passaram a despachar ordens, influenciar a sucessão do trono e até negociar com embaixadores estrangeiros diretamente de dentro do harém. Elas eram as verdadeiras rainhas dos bastidores. Além das tretas políticas e mais, o palácio guardava, e bem, meio que guarda até hoje, riquezas de deixar qualquer um de queixo caído. Na tesouraria imperial fica o famoso diamante do canteiro, uma pedra inacreditável de 86 quilates, cercada por dezenas de brilhantes, e a famosa adaga de Topkapi, feita de ouro puro e cravada de esmeraldas gigantescas. Mas claro, sem contar também que havia um setor de relíquias sagradas, que abrigava itens de valor incalculável para o islamismo, como o manto, a espada e até fios da barba que teriam pertencido ao próprio profeta Maomé, guardados em salas onde o Alcorão é recitado sem parar, 24 horas por dia, há séculos. Com o passar do tempo e o enfraquecimento do império, os sultões achavam Topkapi antigo e inadequado. No século XIX, eles mudaram para palácios de estilo europeu às margens do Bósforo, como o Palácio Dommabasse. Topkapi foi gradualmente caindo em desuso político até que, em 1923, o Império Otomano chegou ao fim e a República da Turquia foi fundada. Pouco tempo depois, o complexo foi transformado em um dos museus mais fascinantes do planeta. Hoje, quando você anda pelos pátios arborizados, pelas salas revestidas com os famosos azulejos de Izenik e pelas varandas de Topkapi, você sente o peso de 4 séculos de decisões que moldaram as fronteiras da Europa, do Oriente Médio e do Norte da África. As paredes de pedra não guardam apenas o luxo dos sultões, mas a memória de um império multicultural que dominou o ponto de encontro do mundo antigo. Mas enfim, e você? Teria coragem de tentar a sorte como conselheiro do sultão, sabendo que ele poderia estar te ouvindo atrás daquela grade dourada? Ou preferia apenas passear pelos jardins com vista para o Bósforo? É melhor você tomar cuidado com o que fala nos corredores. Muito obrigada por terem escutado até aqui, ouvintes. Tenham uma ótima semana e até o próximo História no Mapa.
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3: Boa tarde, ouvintes da Rádio FMG. Aqui quem fala é Joana Goulart, e no quadro Indicações Musicais de hoje, vamos conhecer um pouco mais sobre uma música muito marcante da música brasileira, Monólogo ao Pé do Ouvido, de Chico Sainz e Nação Zumbi. Lançada no álbum Da Lama ao Caos, de 1994, a música chama a atenção pelo próprio título. Um monólogo é, geralmente, uma fala feita por uma única pessoa, e a expressão ao pé do ouvido passa a ideia de algo íntimo, como se fosse uma mensagem que alguém estivesse contando diretamente para você. Mas ao ouvir a música, percebemos que essa mensagem está longe de ser apenas pessoal. Ela traz uma reflexão sobre a história, a sociedade e principalmente sobre a realidade do povo nordestino. Em Monólogo ao Pé do Ouvido, Chico Sainz apresenta referências a personagens históricos e figuras que lutaram contra diferentes formas de opressão. A música fala, por exemplo, de Lampião, conhecido como Rei do Cangaço, e de Zumbi dos Palmares, símbolo da resistência negra no Brasil. Ao colocar essas figuras lado a lado, a música cria uma espécie de diálogo com a história brasileira e com aqueles que, de alguma maneira, desafiaram as estruturas de poder de seu tempo. E uma coisa interessante é que a música não tenta simplesmente contar a história dessas pessoas. Ela usa essas referências para provocar uma reflexão. Quem são os heróis que a sociedade escolhe lembrar? Quem são aqueles que resistiram e foram deixados de lado pela história oficial? Além disso, a música representa muito bem uma das principais características do Manga Beat: misturar o passado com o presente. Chico Sainz olha para a cultura e para a história de Pernambuco, mas utiliza uma linguagem musical moderna para falar com uma nova geração. Por isso, Monólogo ao Pé do Ouvido é mais do que uma música para ouvir. É também uma forma de conhecer um pouco da cultura nordestina, da história brasileira e da ideia de resistência presente na obra de Chico Sainz. Então, se você ainda não conhece o trabalho de Chico Sainz em Nação Zumbi, essa pode ser uma ótima porta de entrada. Uma música que mistura história, crítica social, cultura nordestina e muita personalidade. Com vocês agora, a música Monólogo ao Pé do Ouvido, de Chico Sainz e Nação Zumbi.

0: partida. E esse foi mais um programa Rádio IFMG, um projeto de extensão da Coordenadoria da Área de Filosofia e Ciências Humanas do Instituto Federal de Minas Gerais, Campus Ouro Preto, contando com o apoio social e cultural da Rádio Província FM 98,7. Na produção e apresentação, Luísa Pimenta, Bruna Camila, Joana Goulart, Maria Clara e Marina. Na técnica, Isaías Brandinho. Agradecemos à Diretoria de Extensão, Esporte e Cultura e à Rádio Província FM 98,7. Agradecemos também novamente a nossa audiência. E até o próximo programa Rádio IFMG, todas as quartas-feiras, do meio-dia à 1 da tarde.
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8: Boa tarde para você, província, 1:19.

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1: A morte da atriz Glória Menezes, aos 91 anos, nesta terça-feira, gerou repercussão nas redes sociais. O presidente Lula decretou o luto oficial de 3 dias em sinal de reconhecimento e gratidão a Glória Menezes e Laura Cardoso por tudo que as atrizes fizeram pela cultura brasileira. Ele também falou que as trajetórias das duas seguem como exemplo para atrizes e atores que fazem nossa produção cultural ser tão respeitada ao redor do mundo. O vice-presidente Geraldo Alckmin escreveu que Glória era gaúcha de nascimento e paulista de formação e coração e que ajudou a construir a história do teatro, do cinema e da televisão brasileira. Em nota de pesar, o Ministério da Cultura destacou Glória Menezes como referência da teledramaturgia nacional, que marcou diferentes gerações ao longo de mais de 6 décadas de carreira, com personagens de destaque na televisão e trabalhos no teatro e no cinema. O Ministério afirmou ainda que a atriz deixa um importante legado para a dramaturgia e para a memória cultural do país. As atrizes Suzana Vieira, Bete Goulart e Bruna Lombardi prestaram homenagens a Glória Menezes nas redes sociais. A autora de telenovelas, Glória Pérez, também lamentou a partida de Glória Menezes e escreveu: "Outra estrela, outro ícone da teledramaturgia também nos deixa." Com produção de Helder Castro, da Rádio Nacional em São Paulo, Sara Kines.
2: O Ministério das Cidades apresentou nesta terça-feira, dia 18, uma publicação com conceitos e métodos para o mapeamento de áreas de risco. O livro Mapeamento de Riscos, Conceitos e Métodos Aplicados a Processos Geológicos e Hidrológicos, publicado originalmente em 2007, recebeu atualizações com novos conhecimentos técnicos e metodológicos para identificar, caracterizar e mapear riscos associados a processos geológicos e hidrológicos. A iniciativa busca ampliar o acesso a essas ferramentas entre técnicos, pesquisadores, mapeadores e instituições da área. Segundo o Ministério das Cidades, o conhecimento sobre os riscos presentes em cada território é fundamental para orientar ações de prevenção, mitigação e redução dos impactos de desastres. Para mais informações, acesse gov.br/cidades. Da Agência Rádio Gov em Brasília, Claudimário Carvalho.
3: Atenção pais, mães e responsáveis. Acontece neste sábado em todo o país o dia D da campanha de multivacinação. É hora de atualizar a caderneta de crianças e adolescentes, ainda mais agora que a Organização Pan-Americana da Saúde alertou neste mês que o continente americano registra o maior número de casos de sarampo em mais de 20 anos. O dia D de multivacinação é uma oportunidade para que menores de 15 anos possam atualizar a vacinação contra doenças graves, como meningites, tuberculose e cânceres associados ao HPV. São 20 diferentes imunizantes. Essa é a primeira vez que a campanha conta com a Pneumo 20, incorporada no mês de junho ao calendário nacional, e que protege contra pneumonias e meningites e é indicada para menores de 5 anos. Ao todo, foram distribuídas mais de 180 milhões de doses. As vacinas contra a influenza, sarampo, tríplice viral e poliomielite foram as mais procuradas até agora. No dia D, no sábado, também poderão ser aplicadas BCG, hepatite, penta, rotavírus, influenza, Covid-19, febre amarela, HPV e dengue. Em 2024, o Brasil voltou a receber a certificação que não há mais circulação interna do sarampo no país. Para evitar a circulação de casos importados, a vacinação contra a doença será para a faixa ampliada de até 59 anos em Guarulhos, São Bernardo do Campo e na capital paulista. Em todo o país, a campanha de vacinação acontece nas unidades básicas de saúde e outros pontos até o dia 1º de setembro. Da Rádio Nacional em São Luís, Gabriel Correa.
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5: 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A quarta-feira vai ser de gravação de programas eleitorais e material de campanha para os candidatos Flávio Bolsonaro do PL, Pablo Marçal do PRTB e Augusto Cury do Avante, que participa também de evento em Ribeirão Preto, no interior de São Paulo. Romeu Zema está na capital paulista, onde participa no fim do dia de uma sabatina, e Renan Santos do Missão em eventos em João Pessoa, na Paraíba. Já Ronaldo Caiado do PSD está em Brasília, participa de um fórum com o presidente. Enquanto isso, o Wilson Grassi, do Democrata, vai estar em Salvador, concedendo entrevistas e conversando com eleitores. Edmilson Costa, do PCB, concede entrevista ao jornal Folha de São Paulo. Rui Pimenta, do PCO, Samara Martins, do Unidade Popular, Lula, do PT, e Clariana Barão, do Democracia Cristã, não têm agenda de campanha para hoje. Da Rádio Nacional em Brasília, Priscila Mazenotti.
6: A Caixa inicia nesta quarta-feira, 19 de agosto, o pagamento do Bolsa Família, referente ao mês de agosto, para os beneficiários com o número de identificação social, o NIS, terminado em 2. Os pagamentos são realizados preferencialmente na Poupança Caixa ou na Conta Caixa Tem. Com a Conta Caixa Tem, os beneficiários podem pagar contas e fazer transferências diretamente pelo aplicativo no celular. O valor também pode ser movimentado com cartão de débito da conta em comércios, unidades lotéricas, correspondentes Caixa Aqui, terminais de autoatendimento e agências da Caixa. Além disso, é possível realizar saques sem cartão nos terminais de autoatendimento e unidades lotéricas utilizando a identificação biométrica previamente cadastrada em uma agência da Caixa. Para baixar os aplicativos Caixa Tem e Bolsa Família, basta acessar a loja de aplicativos do seu smartphone. É gratuito.
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8: Você conhece de verdade quem está pedindo o seu voto? 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
2: Uma iniciativa do Ministério Público de Minas Gerais, lançada no Dia do Patrimônio Histórico, 17 de agosto, quer usar a tecnologia para ajudar a recuperar parte da memória do Estado que desapareceu. O MPMG colocou no Google Arts and Culture uma coleção com cerca de 70 bens culturais desaparecidos ou já recuperados. São imagens de peças sacras, obras de arte e objetos históricos que foram furtados, perdidos, sumiram ou aguardam identificação para voltar às comunidades de origem. Agora, esse acervo pode ser consultado por pessoas do mundo inteiro. A coleção do Sondar é a primeira do Google Arts and Culture, dedicada exclusivamente a bens culturais desaparecidos. A expectativa é de que a plataforma internacional pode ajudar na recuperação das peças. Entre os casos apresentados está o furto de peças da Igreja Matriz de Nossa Senhora do Pilar, em Ouro Preto. A plataforma também conta a história do desaparecimento de 21 peças da Matriz de Santo Antônio, em Itatiaia, distrito de Ouro Branco. Além das histórias, o usuário pode fazer uma visita virtual à Igreja do Pilar e conhecer o patrimônio que ainda permanece no local. A tecnologia também foi incorporada à própria ferramenta Sondar. O sistema ganhou inteligência artificial para facilitar a busca por peças desaparecidas. É possível pesquisar descrevendo o objeto, enviando uma fotografia ou usando a câmera do celular para procurar imagens semelhantes. A ferramenta também foi integrada ao Google Lens, ampliando a busca para sites, redes sociais, leilões e plataformas de comércio eletrônico. Do Ministério Público de Minas Gerais para a agência Rádio Web, Vinícius Araújo.
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3: O Fluminense é o primeiro brasileiro classificado às quartas de final da Copa Libertadores da América. O tricolor carioca conseguiu empate em 1-1 diante do Rivadavia na Argentina. E o detalhe é que jogou todo o segundo tempo com um jogador a menos após a expulsão na segunda etapa do Canóbio. A equipe tricolor chegou a abrir o placar mesmo em desvantagem numérica, mas acabou sofrendo a igualdade. E nos pênaltis, quem brilhou foi o goleiro Fábio, mais uma vez, que aos 45 anos mostrou que está em forma e decidindo em favor do Fluminense, defendendo o pênalti, portanto, nas penalidades 5-4 para os brasileiros. Após a partida, o técnico interino Marcão falou do alívio e da raça tricolor, que mostrou ser um time de guerreiros.
4: Estou muito, muito feliz. É um momento único, pessoal. Na verdade, você trabalhar no Fluminense, nessa grande equipe, você tem que estar esperando que de uma hora para outra aconteça. E temos que estar preparado para corresponder à altura. E da minha parte, só concentrei no meu trabalho, no que a gente poderia, nesse curto tempo, de frente com nossos jogadores, falar para eles, mostrar para eles. Só trabalhamos e eles foram premiados aí com duas grandes partidas, especial hoje pelo momento, pela adversidade que se encontrava.
3: Nesta quarta-feira tem mais brasileiro em campo. Tem um duelo entre Flamengo e Cruzeiro no Maracanã. Primeiro jogo tudo igual, 1-1, portanto uma nova igualdade. A decisão da vaga será também nos pênaltis. O mesmo acontece com o Palmeiras, que vai decidir fora de casa no Paraguai, diante do Cerro Porteño, às 7 horas da noite. Agência Rádio Web com informações da Libertadores, Daniela Esperon.
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0: Quarta-feira, 19 de agosto de 2026. Este é o Giro de Notícias. Eu sou Norberto Notari e você acompanha os destaques do momento. Um grave acidente entre um ônibus e uma carreta na madrugada de hoje deixou 22 mortos e 5 feridos na BR-373 em Ipiranga, nos Campos Gerais, no Paraná. As informações foram confirmadas pela Polícia Rodoviária Federal. A maior parte das vítimas ocupava o micro-ônibus da Secretaria de Saúde da Prefeitura de Imbituva. O condutor do caminhão envolvido também morreu. O suspeito de matar a facadas Alice Nitz, de 14 anos, no Rio Grande do Sul, foi preso preventivamente na noite de ontem. Ele foi identificado como Wagner Arese Renica e é ex-padrasto da vítima. As informações foram confirmadas pela Brigada Militar do Estado. A reunião entre ministros do Tribunal Superior Eleitoral para debater o uso de inteligência artificial, em especial das deepfakes, na campanha eleitoral, terminou sem definição. Ainda não foi anunciada uma nova data para tratar do tema. O assunto é reflexo do julgamento da ação que questiona o vídeo feito a partir de IA do ex-presidente Jair Bolsonaro. O Supremo Tribunal Federal decidiu que municípios não podem mais fixar alíquotas de IPTU apenas com base na área do imóvel. A corte entendeu por unanimidade que a Constituição autoriza a progressividade do imposto predial e territorial urbano conforme o valor da propriedade e a adoção das alíquotas diferentes segundo a localização e o uso do imóvel. O presidente dos Estados Unidos afirmou que não há negociações em andamento com o Irã e nem previsão de novas conversas. Segundo Donald Trump, o bloqueio naval permanece em pleno vigor e o Estreito de Hormuz está aberto e operacional. Fluminense venceu o Independente Rivadavia nos pênaltis e garantiu vaga nas quartas de final da Libertadores. Hoje tem jogo decisivo entre Flamengo e Cruzeiro no Maracanã e Cerro Porteño e Palmeiras em Assunção. Pela Sul-Americana, o São Paulo venceu o Bolívar por 3-1 em casa e está na próxima fase. O Giro de Notícias é uma produção da Agência Rádio Web. Produção e apresentação, Norberto Notari. Trabalhos técnicos, Mário Melo.
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Olá, ótima tarde para você. 1:41 na província. Quarta-feira, 19 de agosto. Seja bem-vindo, seja bem-vinda. Estamos juntos em 98.7 nesse dia do fotógrafo e da fotografia. Aí sim, hein? Dia Mundial da Fotografia, também nascimento do Joaquim Nabuco em 1849. Você estava mais cedo por aqui conferindo Manhã de Sucessos na província com Isaías Brandino. A sequência rolou por aqui também, aquele horário gostoso em que a gente faz um encontro com os alunos do IFMG, o programa Rádio IFMG. E agora há pouco, informações às primeiras da tarde desta quarta-feira. Lamentando nossos sentimentos a todos os parentes aí da nossa querida eterna Glória Menezes, que nos deixou. Daqui a pouco tem mais matéria sobre isso. Grande Glória Menezes, grande atriz aí da nossa dramaturgia brasileira. Daqui a pouco também notícias da Cidade de Patrimônio Mundial com a Central Província e também as melhores agências do rádio. A MIRT Brasil 61, Rádio Web, informação atualizada para você. E olha, tá chegando aí o dia D da multivacinação aqui em Ouro Preto. Tem também uma matéria especial sobre isso daqui a pouquinho, mas você sabe, né? O dia D da multivacinação, vamos conferir a caderneta e deixar a vacinação em dia. Importante! Esse dia D da multivacinação será realizado agora no sábado, dia 22, e você confere os locais agora. Policlínica, de 8 às 4 da tarde, na Rua Mecânico José Português, 240, aí no São Cristóvão. Também no Complexo de Saúde, de 8 às 4 da tarde, em Cachoeira do Campo. Alô, Cachoeira, atenção, hein? Sábado é o dia D da multivacinação. Vacimóvel, de 8 a 1 da tarde, no Padre Faria. Na Rua Padre Faria, número 376, aí no Padre Faria. Leve seu cartão de vacina e documentos de identificação. Crianças e adolescentes menores de 15 anos. Todo público que precisa atualizar a caderneta de vacinação. Tá precisando atualizar? Então é o sábado, dia D. A ação amplia o acesso à vacinação e reforça a importância de manter a caderneta de vacinação atualizada, contribuindo para a prevenção do sarampo e outras doenças imunopreveníveis. Tem que ter a sua participação, em sábado é o dia D. Notícias do esporte, hoje o bicho vai pegar no maraca. O Cruzeirão já está lá no Rio de Janeiro para encarar o Fla pela Libertadores. E mais cedo o Galo vai jogar em casa com o Braga. Venceu o primeiro jogo por 1-0, é aqui online. Daqui a pouquinho o nosso Tony Silva vai trazer esse detalhe aí pra gente. Hoje tem às 7 horas, Bragantino e Atlético. É na Arena MRV, o Galo vai passar de fase, né? E o Cruzeiro também, tô confiante. Minas Gerais está forte agora no futebol, tá todo mundo feliz, uma boa. Aí sim, hein? Cidade Patrimônio Mundial apresentando agora neste momento. O tempo tá bonito, céu sem nuvens, 25 graus. Possibilidade de chuva, zero. Umidade tá baixíssima, 40%, é muito baixa, então muita água nessa hora. Quem tem um umidificador de ar em casa pode dar uma ligada. Ventos de 8 quilômetros. E atenção nas estradas, você que está passando por aí ouvindo a província, atenção com as bitucas de cigarro, tá fumando, apaga aí no próprio carro, apaga ou em outro lugar, mas não jogue na beira das estradas. Vamos ter atenção geral ao que está acontecendo em relação às queimadas, não deixar acontecer o que aconteceu aí anos anteriores, não é? Mas para isso tem que ter a sua contribuição, e se você ver alguém aí botando fogo no mato, é 190 e 193, e também a nossa Defesa Civil no 199. 193, liga para os bombeiros imediatamente, é um crime, hein? A Cris Marques vai falar aqui das novelas e também das fofocas, também o Tony Silva, Bruno e Dani, enfocados hoje com esses jogos, né, do Galo e do Cruzeiro, e claro, as músicas, lançamentos, você sabe que é aqui. E a nossa tarde já vai começar bem com o lançamento dela. Tá chegando aí, tem vários lançamentos nessa tarde, mas vamos começar com essa cantora querida aqui da nossa programação. Você sempre confere, é Mineirinha de Sete Lagoas.
Já sabe quem é, né? Paulinha Fernandes, para começar a nossa tarde na província, 1h46.

0: Katy Perry passando na nossa tarde. Watch It Burn, sucesso pra você. Faltando um minuto pras duas. Por aqui, ó. Tá chegando aí a Cris Marques com a sua novela preferida.
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1: Duas em ponto na província. Cris Marques, a nobreza do amor.
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3: Já tô por aqui trazendo todas as emoções da sua novela preferida, a novela das seis. Eu começo com ela, como sempre, a nobreza do amor. Virgínia garante que Mirinho vai ser seu marido, enquanto Kenny continua enfrentando problemas dentro de casa. Alica preocupa Niara ao demorar para voltar do engenho. Enquanto isso, Omar fica incomodado ao ver Tonho cada vez mais próximo dela. Alica ajuda Rosa e conquista ainda mais a admiração de Tonho. Só que José alerta a jovem. Ela precisa pensar muito bem nesse romance para não colocar a sua missão em Batanga em risco. A novela termina com o Gendal se preparando para oficializar o seu casamento com Binta. Amanhã tem mais, mas daqui a pouquinho a novela das sete.
4: Celebridades, quem deixou saudade? Em 19 de agosto de 2003, morre Sérgio Vieira de Mello, filósofo e diplomata brasileiro, funcionário da Organização das Nações Unidas, ONU, durante 34 anos, e alto comissário das Nações Unidas para os Direitos Humanos desde 2002. Faleceu em Bagdá, capital do Iraque, juntamente com outras 21 pessoas, vítima de um atentado à bomba contra a sede local da ONU.
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6: Primeira equipe brasileira garantida nas quartas de final da Libertadores é o Fluminense, que ontem empatou no tempo normal em 1-1 com o Independiente Rivadavia e se classificou nos pênaltis 5-4 com direito a defesas do goleiro Fábio. O Fluminense agora vai esperar o vencedor do duelo entre Coquimbo Unido e Platense, que vão jogar hoje às 19h para saber quem vai pegar nas quartas da Libertadores da América. O Fluminense chegou a ficar com um jogador a menos boa parte do segundo tempo, com a expulsão de Canóbio, mas conseguiu abrir o placar com Serna, tomou o empate e se classificou nos pênaltis. Hoje, mais três equipes brasileiras estarão em campo em jogos decisivos. Às 19h, estádio La Nueva Ola, o Palmeiras vai ter que venceu o Cerro Porteño fora de casa. Na partida de ida, 1-1 em São Paulo, um novo empate leva a decisão para os pênaltis. E o duelo de brasileiros no Maracanã, às 21h, Flamengo e Cruzeiro. Primeiro jogo também terminou empatado em 1-1 e um novo empate leva a decisão para os pênaltis.
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8: O presidente do Banco Central, Gabriel Galípolo, afirmou que os juros precisam permanecer em nível restritivo para conter as pressões sobre a inflação. Traduzindo, o presidente do BC defende a manutenção da taxa de juros lá em cima como a única forma da entidade conter a inflação. Segundo ele, a economia brasileira está em um momento de pleno emprego e a demanda cresce acima da capacidade de oferta. No início de agosto, o Banco Central chegou a reduzir a taxa Selic pela quarta vez consecutiva, de 14,25% para 14%. No entanto, o montante ainda é alto se comparado com outras nações. Durante um evento em São Paulo, Galípolo defendeu a atuação da autoridade monetária por meio dos juros para reequilibrar a oferta e a demanda.
9: A gente está num momento na economia que nem os grandes debates teóricos entre economistas deveriam se aplicar. A gente está num momento que a gente está em pleno emprego, uma economia que vem crescendo com a demanda acima da oferta, e que quando você olha para a política monetária, é óbvio que o mandato é você conseguir reequilibrar oferta e demanda, e é por isso que a gente coloca a taxa de juros num patamar restritivo.
8: Galípolo afirmou que o atual ciclo da política monetária está ligado principalmente a fatores internos. No mesmo evento, o ministro da Fazenda, Dário Durigan, negou que o governo esteja gastando em excesso e defendeu a responsabilidade fiscal como um dos caminhos para reduzir o risco e permitir juros menores no país.
10: O que nós temos feito é tentar incutir na discussão pública brasileira que a mesma intolerância que nós temos para a inflação alta, a gente tem que ter uma irresponsabilidade fiscal. Não dá para ter, não dá para discutir o cenário político hoje, com toda a divisão no poder, com toda a polarização da sociedade brasileira, com toda a dificuldade de construir consenso, se a gente não tiver todos defendendo a bandeira da responsabilidade fiscal.
8: Durigan afirmou que o governo praticamente zerou o déficit público e que ainda é necessário estabilizar a trajetória da dívida. Agência Rádio Web, de Brasília, Yuri Hudson.
11: O presidente da República, Luiz Inácio Lula da Silva, busca a reeleição em outubro. Fundador e presidente de honra do Partido dos Trabalhadores, Lula, com 80 anos, disputa a presidência pela sétima vez, tendo vencido três eleições anteriores. Natural de Garanhuns, em Pernambuco, Lula migrou com a família para São Paulo em 1952. Na década de 1970, o atual presidente tornou-se torneiro mecânico e passou a ser a principal liderança do sindicalismo brasileiro, comandando greves e lutando contra a ditadura militar. Durante a campanha das diretas já, Lula foi eleito deputado federal constituinte em 1986. Foi candidato à presidência da República em 1989, 1994 e 1998, mas somente em 2002 conseguiu chegar ao Palácio do Planalto. Foi reeleito em 2006, tendo sua trajetória marcada pelo combate à fome, pela ampliação de políticas sociais e pela defesa do fortalecimento do Estado para o desenvolvimento do país. Lula retomou a disputa em 2022, venceu novamente as eleições e se tornou o primeiro presidente eleito para três mandatos. O vice na chapa em 2026 continua sendo o médico Geraldo Alckmin, do PSB, de 73 anos, que foi governador de São Paulo por quatro mandatos. Da Rádio Nacional em Brasília, Gésio Passos.
12: O Brasil se despediu nesta terça-feira de uma de suas grandes atrizes. Glória Menezes morreu aos 91 anos em casa, no Rio de Janeiro. Com uma extensa trajetória na teledramaturgia, a atriz também interpretou papéis no teatro e no cinema. Uma das primeiras damas da televisão brasileira, Glória Menezes iniciou a carreira na TV em 25499 Ocupado, a primeira telenovela brasileira diária na TV Excelsior em 1963, ao lado do marido Tarcísio Meira. Nilcedes Soares de Magalhães nasceu em Pelotas, no Rio Grande do Sul, em 1934 e estudou na Escola de Artes Dramáticas da Universidade de São Paulo. Estreou no teatro com a peça Devoção à Cruz em 1957. Em 59, fez sua primeira atuação em novela na TV Tupi, em Um Lugar ao Sol, ao lado de Laura Cardoso, atriz que faleceu na última segunda-feira, aos 98 anos. No cinema, Glória Menezes estreou em 1962 com um papel em O Pagador de Promessas, de Anselmo Duarte, como Rosa, a esposa do protagonista. O filme venceu a Palma de Ouro no Festival de Cannes. Na TV Globo, a atriz gaúcha atuou em mais de 40 telenovelas, como Sangue e Areia, Irmãos Coragem, Guerra dos Sexos e Rainha da Sucata. Seu último papel na TV foi em 2015, na novela Totalmente Demais. A atriz contracenou com o marido Tarcísio Meira no teatro e em novelas, e os dois formaram um dos casais mais populares da TV. Foram casados por quase 60 anos até 2021, quando o ator morreu vítima de Covid-19. No começo dos anos 2000, Glória Menezes interpretou uma paciente com câncer na peça Jornada de um Poema e protagonizou uma cena de nudez aos 67 anos. Por essa atuação, foi indicada ao Prêmio Shell de Melhor Atriz. Ao longo de mais de 60 anos, interpretando diferentes personagens, de mocinhas a vilãs, Glória Menezes tem seu nome gravado no panteão da dramaturgia brasileira. Da Rádio Nacional em São Paulo, Sara Kines.
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14: E depois de uma novela mais emocionante que o final da novela Carnaval da Paixão no SBT, o Corinthians divulgou na manhã de ontem que renovou o contrato com o jogador Memphis Depay. E nós demoramos até hoje para trazer a notícia, porque não ainda dava tempo do Corinthians desistir de novo. E o contrato do Corinthians com o jogador holandês é igual banco imobiliário, que nós negocia, compra todas as coisas, mas dinheiro de verdade mesmo não aparece nunca. Além disso, o jogador deve manter o mesmo padrão do contrato anterior. O Corinthians finge que paga e ele finge que joga. A torcida do Corinthians tá aí feliz, igualzinho o fio daquele vizinho seu que deve pra todo mundo e do nada aparece com um carro novo e ninguém sabe da onde que veio o dinheiro. O presidente do Corinthians até tentou usar a mesma tática que a nossa mãe usava antigamente. Ele falou pra torcida: na volta nós compramos o Memphis. Mãe, não deu certo porque a torcida chorou igualzinho criança em supermercado. A qualquer momento nós volta de volta com as notícias mais quentes que chinelo no asfalto. Chico da Tiana pro Última Hora. Agora é só esperar os comentários corintianos perturbando, reclamando e enchendo a paciência. Vamos aguardar.
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0: show, ainda já sou sua. Eduardo Costa, começar de novo, 2h20, a Lola May, que está fazendo um workshop de maquiagem junto com Rafaela Tomás. 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Dia 23, domingo, às 9 da manhã. 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Abraço para as meninas da Lola Make ligadas na província. 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
1: Boa tarde para você, província, 2h28.

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2: O cantor Lucas, da dupla sertaneja Lucas e Matheus, faleceu no último sábado em Portugal. De acordo com informações da família, o músico sofreu um infarto durante a madrugada no apartamento onde morava. Ele seguia ativo na carreira e faria um show sábado à noite. A família avisou que estava trabalhando para providenciar até o translado do corpo até o Brasil. O falecimento ocorreu 5 anos depois da perda de Matheus, companheiro de Lucas nos palcos. O cantor faleceu em 2021 durante a pandemia de Covid-19. Com a morte repentina, Lucas seguiu o projeto musical ao lado de Matheus Júnior, filho do parceiro de dupla. Naturais da cidade de Presidente Prudente, São Paulo, Lucas e Matheus fizeram uma carreira na Europa, passando a se apresentar com frequência no continente, chegando a conquistar uma grande base de fãs.
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4: Romeu Zema, de 61 anos, defenderá o Partido Novo no pleito presidencial de 2026. Nascido em Araxá, município do Triângulo Mineiro, Zema era até então governador de Minas Gerais, função da qual se afastou para participar da disputa. Graduado em Administração de Empresas pela Fundação Getúlio Vargas, desenvolveu sua carreira profissional no setor privado. Tornou-se conhecido pela experiência de administração de empresas e pela imagem de gestor, atuando junto ao grupo empresarial criado por sua família. Na política, passou a defender propostas relacionadas ao equilíbrio das contas públicas, redução da burocracia e a ampliação da participação do setor privado na economia. A estreia em eleições ocorreu em 2018, quando ingressou na legenda e foi eleito pela primeira vez governador de Minas Gerais. Em 2022, foi reeleito ainda no primeiro turno. A atuação de Romeu Zema é frequentemente associada ao liberalismo econômico. O senador Eduardo Girão, também do Novo, compõe a chapa como candidato a vice-presidente. Com informações da Agência Brasil, da Rádio Nacional em Brasília, Daniela Longuinho.
5: A Operação Contra a Sorte, realizada pela Receita Federal, em parceria com os Ministérios Públicos de Pernambuco e do Rio Grande do Norte, cumpriu 14 mandados de busca e apreensão nessa terça-feira, 18 de agosto, em Pernambuco, Ceará e São Paulo. A investigação apura exploração irregular de apostas e possíveis crimes tributários, financeiros e de lavagem de dinheiro. Segundo a investigação, empresas de apostas atuavam sem autorização e teriam movimentado bilhões de reais. Também foram identificados indícios de sonegação fiscal, movimentações financeiras incompatíveis com os rendimentos declarados e uso de imóveis em operações investigadas por possível lavagem de dinheiro. As medidas incluem a apreensão de bens e direitos até o limite de 145 milhões de reais. A Receita Federal também participa da análise fiscal dos investigados, incluindo a verificação de empresas, sócios e administradores. Com redação de Diego Freitas, da agência Rádio Gov em Brasília, Gilson Santa Fé.
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7: A mineira Samara Martins Feitosa disputa pela primeira vez a presidência da República aos 38 anos. Candidata pelo Partido Unidade Popular pelo Socialismo, UP, Samara é cirurgiã dentista e trabalha no Sistema Único de Saúde no Rio Grande do Norte. Em 2022, a candidata foi vice de Leonardo Péricles na chapa da UP, que concorreu à presidência da República. O partido de esquerda foi fundado em 2016 e se define como defensor do socialismo para lutar contra todas as formas de opressão e construir o poder popular como alternativa para acabar com a fome, a miséria e o desemprego. O partido atua em movimentos sindicais de mulheres, de estudantes e de luta pela habitação. Samara é negra, feminista e mãe de 2 filhos. A candidata iniciou sua trajetória no movimento estudantil, atuando na Associação Metropolitana dos Estudantes Secundaristas da Grande Belo Horizonte. e na União Nacional dos Estudantes, como diretora de mulheres. Samara ainda atua nos movimentos sindical negro de mulheres. Sua candidata a vice é a paraense Raquel Brício, de 35 anos, guarda portuária, sindicalista e uma das fundadoras do movimento de mulheres Olga Benário. Da Rádio Nacional em Brasília, Gésio Passos.
8: Quarta-feira, 19 de agosto de 2026. Esse é o Giro de Notícias. Eu sou o Breno Zonta e você acompanha os destaques do momento. Subiu para 23 o número de mortos no acidente entre um micro-ônibus e uma carreta, na madrugada desta quarta, na BR-373, nos Campos Gerais do Paraná. De acordo com a Via Araucária, concessionária responsável pelo trecho, entre as vítimas fatais estão duas crianças. Outras três pessoas foram socorridas em estado grave. A menina de 10 anos que tinha se ferido em um deslizamento de terra na cidade de Santo Amaro da Imperatriz, em Santa Catarina, morreu após 3 dias na UTI. A informação foi confirmada nesta quarta pelo hospital onde ela esteve internada em estado grave em Florianópolis. A mãe da menina, Catrina dos Passos, de 44 anos, já tinha morrido no dia do soterramento. A Polícia Federal realiza nesta quarta operação para investigar o fornecimento de informações sigilosas de apurações policiais em troca de vantagens financeiras. Um delegado da PF é um dos principais alvos. Segundo a corporação, em 2023, José Navas Júnior teria usado sua função e o acesso a sistemas corporativos para consultas direcionadas sobre pessoas e procedimentos que eram alvo de investigação policial. O empresário Ivo Velcos, de 48 anos, virou réu na última terça por lesão corporal e ameaça, após ter sido preso por agredir sua esposa, a cirurgiã dentista Júlia Falcão. O caso ocorreu no último sábado, na Zona Oeste de São Paulo. A Justiça Paulista negou o pedido da defesa para converter a prisão preventiva em domiciliar. A vítima relatou histórico de agressões, ameaças de morte, controle, perseguição e episódios de enforcamento, sufocamento e estrangulamento. Uma vacina experimental personalizada contra um tipo de câncer de pele, o melanoma, reduziu o risco de a doença voltar após cirurgia. Os pacientes tiveram menos recorrências da doença e menos casos de metástase. Os resultados preliminares do primeiro ensaio clínico de fase final do tratamento foram divulgados nesta quarta pela farmacêutica Moderna, que desenvolveu o imunizante com a Merck. O Giro de Notícias é uma produção da Agência Rádio Web. Texto e apresentação, Breno Zonta. Edição, Mário Melo.

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1: Tá ligado aqui no Tititi? Então vem comigo, porque Lázaro Ramos chamou atenção no tapete vermelho do Festival de Cinema de Gramado, na estreia do filme Antártida. O ator apareceu ao lado de Mariana Rui Barbosa e Leandra Leal, com um look cheio de estilo. Mas foram as joias que roubaram a cena. Elas foram escolhidas especialmente para combinar com o clima de neve e a temática do novo filme. Tá certo, tá explicado. E já já no Tititi, notícias de Vitube e Eliezer. É daqui a pouquinho.
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3: Agora 2h38, 2h38 aqui na província, nessa quarta-feira, 19 de agosto.
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0: Jota Quest recriando Tim Maia, você. A gente ouviu também Cristinas, Namorar com Homem. 2h47 aqui na província. Cris Marques, Por Você.
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2: Tá ligadinha aqui no resumo da sua novela preferida? Vem comigo. Agora tem Por Você. Bela acorda para uma nova realidade. Agora precisa cuidar dos 4 filhos de Julie. Ela começa a perceber o tamanho da responsabilidade que assumiu. Gabriel ajuda Bela nessa missão, enquanto Lucas também dá apoio à obstetra. Mas Vanessa fica morrendo de ciúmes da aproximação dos dois. E a situação esquenta, viu? Quando ela encontra uma mensagem suspeita de Pérola para Gabriel. Enquanto isso, Juarez está cada vez mais desesperado, porque sabe que foi responsável pelo acidente que matou Júlia. Amanhã tem mais emoções da sua novela das 7, mas daqui a pouquinho tem Quem Ama Cuida, hein?
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4: 19 de agosto, 1981, o Sistema Brasileiro de Televisão SBT é fundado pelo empresário Silvio Santos na Grande São Paulo. 2023, a sonda lunar russa Luna 25 colide com a superfície da Lua.
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5: A CBF divulgou os árbitros que vão apitar as partidas de ida das quartas de final da Copa do Brasil, fase que fica marcada porque vai reunir 3 dos maiores clássicos do país. Na terça-feira, dia 25, às 21h, tem Cruzeiro e Atlético no Mineirão. A arbitragem será do paulista Flávio Rodrigues de Souza. Na quarta-feira, dia 26, 2 jogos, os dois às 21h30, Vasco e Vitória. Por enquanto em São Januário, mas pode mudar para o Maracanã, terá no apito o paulista Matheus Candansan. O Palmeiras vai pegar o Santos no Nubank Park com a arbitragem de Bruno Arleu de Araújo, que é do Rio de Janeiro. E na quinta-feira, dia 27, às 20h, o Grenal. Internacional e Grêmio se enfrentam no Beira Rio com a arbitragem do catarinense Ramon Abate Abel. Os jogos de volta acontecerão em setembro, dia 1º a terça-feira às 21h na Arena MRV, Atlético e Cruzeiro. Na quarta-feira, dia 2, 21h30 no Barradão, Vitória e Vasco, e na Vila Belmiro, Santos e Palmeiras. E na quinta-feira, dia 3 de setembro às 20h, o Grenal, na Arena do Grêmio, Grêmio e Internacional.
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7: A lei seca, que traz regras para coibir que motoristas dirijam sob efeito do álcool, tem agora novas medidas para procedimentos de fiscalização. Uma nova resolução do Conselho Nacional de Trânsito, o CONTRAN, aprovada nesta segunda-feira, disciplina a identificação, além do álcool, de outras substâncias psicoativas nas operações de fiscalização. As substâncias psicoativas são aquelas capazes de alterar o funcionamento do sistema nervoso central e comprometer a capacidade de direção do motorista. O equipamento utilizado vai informar o tipo de substância detectada, mas não a sua concentração. A nova norma do CONTRAN atualiza procedimentos que estavam em vigor desde 2013. Com a nova medida, haverá uma fase de triagem nas operações de fiscalização realizadas pelos diferentes órgãos de trânsito do país. Nesta etapa, poderá ser utilizado o pré-teste ou teste passivo de alcoolemia, destinado a identificar possíveis indícios da presença de álcool. O etilômetro, conhecido como bafômetro, não vai deixar de ser utilizado, mas serão incluídos outros equipamentos específicos para outras substâncias psicoativas. Da Agência Rádio Gov em Brasília, Priscila Machado.
8: O Ministério da Saúde realiza a campanha de multivacinação 2026 para atualizar a caderneta de crianças e adolescentes menores de 15 anos. A mobilização segue até 1º de setembro, com dia D nacional no dia 22 de agosto, e disponibiliza 20 imunizantes contra doenças como sarampo, pneumonias, meningites, poliomielite, gripe, Covid-19, dengue e HPV. A campanha também reforça a vacinação contra o sarampo em São Paulo, Guarulhos e São Bernardo do Campo. Ao levar a criança ou adolescente a uma unidade de vacinação, pais e responsáveis devem apresentar a caderneta. Os profissionais de saúde vão conferir o histórico e aplicar apenas as doses necessárias para iniciar ou completar o esquema vacinal. Entre as novidades deste ano está a vacina pneumocócica 20-valente, que amplia a proteção contra doenças causadas pelo pneumococo, incluindo pneumonias e meningites. Outra mudança recente no calendário é a inclusão, desde 3 de agosto, do segundo reforço da vacina contra a poliomielite, aos 4 anos de idade. Da Agência Rádio Gov em Brasília, Claudimário Carvalho.
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10: Conta a história aí do jabuti.
11: Qual a história?
10: Que tropicou no jabuti.
11: Esse é negócio de pobre. Querer ter pets, né? Animal de estimação. Aí não tem onde botar, bota dentro de casa. Eu tava namorando uma menina e ela criava um jabutizinho de estimação. Não sei se ela tinha comprado, tinha ganhado. E aí eu fui pra lá dormir mais ela. E nós fizemos um serviço assim meio pesado, meio dramático. E aí eu acordei com sede de madrugada. Levantei pra beber o resto de um rifle que nós tínhamos deixado na geladeira. Nós tínhamos pedido a pizza e comprado um guaranazinho daquele rifle, não tem de um litro. Aí eu deixei o resto do rifle na geladeira, acordei com sede. Fui beber o resto do rifle. E tava meio à vista, meio assim, trovejando, trupiquei no jabuti, me larguei num armário de cozinha que ela tinha, que tinha aqui, assim, quebrou duas costelas. Aí fui pro hospital fazer os exames pro doutor remendar as costelas. Aí o doutor tava comentando, disse, que foi isso aqui? Qual foi o motivo da sua fratura? Como é que você se acidentou? Eu falei, não, eu vinha de bicicleta, pra não falar do negócio do jabuti, né? Falei, eu vinha de bicicleta e a bicicleta escorregou no tomador de areia e eu caí. Fraturou as costelas. Aí o doutor disse, eu remendei um rapaz semana passada, um bombadão, mas ele trupicou, foi num jabuti na casa do menino que ele tava pegando. Eu, além de quebrar as costelas, ainda descobri um chifre. Não é fácil não, meu.
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2: Vamos que vamos, sempre muito bom ter você aqui ligadinha no Tititi. Vitube e Eliezer oficiaram finalmente o casamento no civil, na sexta passada, em uma fazenda em Porto Feliz, interior de São Paulo. O local também recebeu a cerimônia e a festa no sábado passado. A celebração reuniu familiares e amigos com direito a regras especiais no visual dos convidados, incluindo cores proibidas no look. Enfim, uma super festa, né? Daqui a pouquinho vou falar da Rafa Harvey, 27 aninhos, ex-mulher do Latino. Eu volto já.
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Maria Santíssima, que em vossa imagem milagrosa de Aparecida espalhais inúmeros benefícios sobre o Brasil. Eu, embora indigno de pertencer ao número dos vossos servos, mas desejando participar dos benefícios da vossa misericórdia, prostrado a vossos pés, consagro-vos o entendimento, para que sempre pense no amor que mereceis. Consagro-vos a língua, para que sempre vos louve e propague a vossa devoção. Consagro-vos o coração, para que depois de Deus vos ame sobre todas as coisas. Recebei-nos, ó Rainha incomparável, no ditoso número dos vossos servos. Acolhei-nos debaixo da vossa proteção. Socorrei-nos em nossas necessidades espirituais e temporais, e sobretudo na hora da nossa morte. Abençoai-nos, ó Mãe Celestial, e com vossa poderosa intercessão, fortalecei-nos em nossa fraqueza, a fim de que, servindo-vos fielmente nesta vida, possamos louvar-vos, amar-vos e render-vos graças no céu, por toda a eternidade, assim seja. Pela intercessão de Nossa Senhora Aparecida, Rainha e Padroeira do Brasil, a bênção de Deus Onipotente, Pai, Filho e Espírito Santo, desça sobre vós e permaneça sempre.

0: meu filho amado, minha filha querida, recebe neste momento meu olhar de mãe, que vela por ti com carinho e amor. Apresento diante do coração do meu filho Jesus todas as tuas dores emocionais. Peço que ele cure tuas feridas, acalme tuas angústias e devolva a paz ao teu coração. Entrego também ao Senhor as tuas causas financeiras, pedindo que não te falte o pão de cada dia, nem a dignidade do trabalho, que a providência divina visite a tua casa e multiplique tudo o que você oferece com amor. Intercedo pela tua família, que haja união, respeito e bênçãos em cada lar. E rogo de modo especial pelos doentes de tua família. Que Jesus seja força na fraqueza, esperança no sofrimento e consolo em cada lágrima. Meu filho, minha filha, não temas. Eu, tua mãe Aparecida, o caminho contigo. Confia, porque o meu filho nunca abandona aqueles que nele esperam. Amém.
1: Ó Senhora de Aparecida, tu que foste concebida padroeira do Brasil, em todos os lares e adorada, e entre as flores conservadas está seu manto azul cor de anil.

Jesus e na Senhora de Aparecida, de novo lhe trará coragem. Nós, sendo filhos de Deus, sendo simples artistas, à procura dos sonhos, em

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1: Pensai nas coisas que são de cima e não nas que são da terra. Colossenses 3:2.
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3: São 3 horas e 18 minutos na província. Boa tarde.
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8: Serginho Groisman viveu um momento de constrangimento em sua atração global no Altas Horas do último sábado. Durante um bate-papo com Tomás Aquino sobre relacionamento, o apresentador fez uma pergunta que deixou o ator constrangido. A indagação do comunicador era para saber há quanto tempo o artista era casado. No entanto, ele estava solteiro desde 2024. O momento aconteceu enquanto Serginho conversava sobre a vida amorosa de cada um. Chegando nele, que interpretou Ronei em Coração Acelerado, Groisman fez a pergunta. E aí, quanto tempo de casado? Questionou o apresentador. Tomás respondeu que estava solteiro há 2 anos. Eu estou separado há 2 anos, fui casado por 4 anos. Tive uma história longa de 12 anos, mas agora estou solteiro, disse o artista. Percebendo o climão, Serginho brincou falando sobre a reação da plateia que acompanhava o papo. As pessoas ficam felizes quando falam que os outros estão solteiros, não sei porquê, soltou o Serginho. Podiam estar torcendo para eu estar com alguém, né? Disse Aquino.
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9: A cidade de Salvador recebe entre os dias 19 e 21 de agosto o 10º Simpósio Internacional sobre a Juventude Brasileira. O JUBRA acontece na Universidade Federal da Bahia e reúne pesquisadores, estudantes e especialistas para debates sobre as realidades juvenis no país. Durante 3 dias serão realizadas mesas redondas sobre temas como precarização, racismo e a resistência das juventudes em espaços educativos, junto com pesquisadores do Chile, Colômbia e outros estados brasileiros. A programação do simpósio está montada em vários eixos de discussão, como desigualdades e educação, trabalho, inovação e tecnologias, políticas públicas e participação, territórios, sustentabilidade e segurança pública e saúde, cultura e memória. As atividades, incluindo sessões de grupos de trabalho e rodas de diálogo, serão principalmente no campus de São Lázaro, na Faculdade de Filosofia e Ciências Humanas da UFBA. Na sexta-feira, será a entrega do prêmio Rede JUBRA de teses, seguido pela conferência de encerramento com a professora Lúcia Rabelo de Castro, do Instituto de Psicologia da Universidade Federal do Rio de Janeiro. Além dos trabalhos acadêmicos, a programação inclui o coro infanto-juvenil Neogiba, lançamento de livros e exibição de filmes. A abertura do 10º Simpósio Internacional sobre a Juventude Brasileira acontece nesta quarta-feira, à 1:30 PM, no auditório da Faculdade de Direito da UFBA, no bairro da Graça. Da Rádio Nacional em São Luís, Gabriel Correa.
10: O influenciador digital Pablo Marçal já foi pré-candidato à presidência da República em 2022 e também disputou os cargos de deputado federal naquele ano e de prefeito de São Paulo em 2024. Ele concorre pelo PRTB, Partido Renovador Trabalhista, tem 39 anos e formação em Direito. Tornou-se conhecido como coach e por promover cursos de desenvolvimento pessoal nas redes sociais. A candidatura à presidência nas eleições deste ano foi possível graças a uma liminar, depois de o candidato ter sido condenado a 8 anos de inelegibilidade por abuso de poder político, econômico e uso indevido de meios de comunicação no pleito de 2024. Em 2022, liderou uma expedição motivacional com 32 pessoas que ficaram presas no Pico dos Marins, em São Paulo. O Corpo de Bombeiros precisou resgatar os participantes. O PRTB, fundado em 1994, defende a liberdade econômica e pautas conservadoras no aspecto social. Com informações da Agência Brasil, da Rádio Nacional no Rio de Janeiro, Carolina Pessoa.
11: Os ministros do Tribunal Superior Eleitoral se reuniram na noite dessa terça-feira para discutir o uso da inteligência artificial na propaganda eleitoral. Foi uma reunião a portas fechadas e, segundo o TSE, foi produtiva para ouvir as opiniões, as impressões e o que os ministros entendem como desafios para o uso de inteligência artificial nesse período. Ficou decidido que esse assunto será levado a plenário. As questões concretas serão oportunamente julgadas, é o que diz a nota do tribunal, sem definição ainda de uma data para julgamentos. O assunto foi parar lá no TSE depois que o PL usou um vídeo criado por inteligência artificial do ex-presidente Jair Bolsonaro, que está em prisão domiciliar durante a convenção do partido há algumas semanas. Detalhe que em março o próprio tribunal definiu algumas regras. Resumindo, só pode usar inteligência artificial se ficar bem claro ali que se trata desse conteúdo, desde que o eleitor saiba logo. Outra coisa, 72 horas antes das eleições não pode publicar, nem republicar ou fazer o impulsionamento pago de conteúdo alterado por IA, mesmo que identificado, nem 72 horas antes e nem 24 horas depois. E foi invertido o ônus da prova, ou seja, quem produzir o conteúdo falso é que vai ter de provar que não houve fraude. Da Rádio Nacional em Brasília, Priscila Mazenotti.
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13: O jornalista Rui Costa Pimenta vai disputar em 2026 a quarta eleição para presidente da República pelo Partido da Causa Operária, o PCO. Nascido em São Paulo, Rui tem 69 anos. É neto de João Jorge da Costa Pimenta, um dos fundadores do Partido Comunista do Brasil. O candidato começou a atividade política ainda durante a ditadura militar em 1976. Militou no movimento estudantil ao entrar na universidade e participou do Congresso de Refundação da UNE, União Nacional dos Estudantes, em 1980. Rui Pimenta foi um dos fundadores do Partido dos Trabalhadores. Em 1985, durante o crescimento dos movimentos grevistas, foi eleito diretor da CUT, Central Única dos Trabalhadores, na região da Grande São Paulo. Nos anos 1990, parte dos membros do PT romperam com o partido e em 95 o PCO foi lançado. Rui preside o partido desde então. O candidato a vice-presidente na chapa é Antônio Carlos Silva, servidor público e vice-presidente do partido. Da Rádio Nacional em Brasília, Gabriel Brum.

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1: Vamos seguindo com o Tititi. Rafa Harbier, de 27 anos, ex-mulher do cantor latino de 53, fez um desabafo nas redes sociais e relatou episódios de agressividade durante o relacionamento. Segundo ela, houve também ameaças, violência patrimonial e falas violentas contra ela e a mãe. Rafa afirmou que já pediu a separação e que pretende buscar seus direitos na justiça. Relacionamento não é fácil, não. Mas violência, jamais. No próximo bloco, o último, falar do Bruce Willis, 71 aninhos. Eu volto já já.
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4: Agora são 3h27 na província. Mais música, não muito mais música. E o sucesso.
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4: São 3h27, daqui a pouquinho tem mais novela, esporte, notícia na nossa quarta-feira, 19 de agosto.
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1: Daqui a pouquinho vamos embarcar no Túnel do Tempo, um sucesso do The Calling aqui na província. A gente conferiu Nayara Azevedo, Debaixo do Nosso Nariz, e Tiaguinho com Caixa Postal. Vamos a Belo Horizonte com a Líria Vaz, notícias lá da Assembleia de Minas. Olá, Líria, boa tarde.
2: Olá, boa tarde para você também, Christian, boa tarde para os nossos ouvintes ligados na província. O baixo número de servidores efetivos na Universidade do Estado de Minas Gerais motiva a cobrança pela nomeação dos aprovados no último concurso da instituição. O assunto foi discutido na Comissão de Educação da Assembleia. A reitoria da UEMG informou que o número de estudantes por servidor na universidade é o dobro da média nacional. Segundo o reitor Vinícius de Abreu Dávila, são concursados apenas 9% dos servidores analistas da UEMG e 26% dos técnicos. Ele informou que o pedido de nomeação dos 172 aprovados no último concurso já foi encaminhado à Secretaria de Estado de Educação. O processo aguarda manifestação técnica do governo. E o reitor lembrou que os aprovados vão apenas reduzir e não solucionar a defasagem de pessoal na universidade.
3: Nós temos hoje na UEMG 54 estudantes por servidor administrativo, mais que o dobro da média em relação a essas universidades. Então, a média das universidades estaduais e municipais é de 22 alunos por servidor.
2: A comissão de aprovados afirma que mesmo com a lista de concursados disponível, o Estado publicou 31 editais para novas contratações precarizadas e reivindica a substituição dos vínculos temporários por servidores de carreira. O servidor Pedro Paulo Barborã, da comissão, lembra que por trás dos números de aprovados existem pessoas esperando uma resposta.
3: São filhos, companheiros, pais, que também esperam por esse resultado, pessoas que se planejaram e também têm uma vida em suspensa à espera dessa data, né?
2: A deputada Beatriz Cerqueira, do PT, presidenta da Comissão de Educação, que pediu o debate, alertou que o percentual de efetivos na UEMG é inconstitucional e cobrou um calendário de posse dos aprovados. O subsecretário de Gestão de Pessoas do governo, Caio Magno Campos, alegou que não é possível dar uma resposta definitiva sobre as nomeações nem datas, porque há desafios para isso.
4: O primeiro é período eleitoral. Isso tem impacto direto no assunto rescisão de contratos temporários. Questão de lei de responsabilidade fiscal, ela coloca um teto. Para cada nomeação que eventualmente for ocorrer, é necessário que essa nomeação seja para ocupar uma vaga que tenha sido liberada, ou porque alguém aposentou, ou porque alguém faleceu, ou porque alguém exonerou, ou porque vai ter um contrato que vai ser rescindido. Questão de disponibilidade financeira, certamente não vai ser no curtíssimo prazo.
2: Segundo o reitor da UEMG, a universidade tem atualmente 23 mil estudantes, cerca de 1.700 docentes, em 22 unidades que estão em 19 cidades de Minas. A remuneração dos analistas em torno de 4 mil e dos técnicos de 3 mil reais. A gravação dessa audiência pública na íntegra pode ser assistida no nosso portal almg.gov.br. Da Assembleia de Minas, Líria Vaz.
1: Ok, Líria, obrigado pelas informações. Ótima tarde, até amanhã.
2: Obrigada, Cristian. Abraço, até amanhã.
1: Até amanhã, agora são 3h38. 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

0: Wesley Safadão, Léo Magalhães, dois amigos.
1: Dois amigos usando aliança.
0: Marvila com a Ivete, você não vai sofrer. E The Calling, wherever you will go. Faltando 10 para as 4 na província. Cris Marques, quem ama, cuida. 10 para as 4, sucesso para você. Boa tarde.
2: Muito bom ter você aqui acompanhando o resumo da sua novela preferida. Eu tô de volta agora com Quem Ama Cuida. Adriana agradece Pedro por ele não ter desistido do relacionamento dos dois. Enquanto isso, Ademir começa a pensar uma maneira de enfraquecer Pedro. E tem novidade, hein? Em Quem Ama Cuida. Depois de conseguir um comprador, Adriana autoriza Yuri a vender as joias deixadas por Arthur. Será que o negócio vai dar certo? Enquanto isso, Brigitte aparece na festa de aniversário de Silvana e dá de cara com Pilar. As duas se encaram e o clima fica, claro, pesadíssimo, né? E Ademir ainda surpreende ao decidir quitar uma dívida bancária. Amanhã tem mais Quem Ama Cuida. Até lá, então.
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4: A 23ª rodada do Campeonato Brasileiro da Série B começou ontem com 3 jogos. Londrina e Atlético Goianiense ficaram no 0-0. O Náutico venceu o Ceará por 1-0 e na Serrinha o Goiás foi derrotado pela equipe do Juventude pelo placar de 1-0. Hoje serão 5 jogos. Às 7:30 da noite, 2 partidas no Castelão, Fortaleza e São Bernardo, e na Ressacada Avaí e Sport. Às 8:30 da noite, mais 2 partidas na Arena Pantanal, Cuiabá e Operário, e no Oba, Vila Nova e Ponte Preta. E às 9:30 no Estádio Santa Cruz, Botafogo de Ribeirão Preto e Criciúma. O complemento da rodada será amanhã com 2 jogos: Atletique e CRB, Novo Horizontino e América. E com essa vitória por 1-0 em cima do Goiás, fora de casa, o Juventude confirma a presença na segunda posição, agora com 42 pontos, 1 ponto a menos do que o líder Criciúma.

0: Gaúcha. Um homem que tatuou duas adolescentes de 15 e 16 anos sem autorização dos pais foi condenado a 2 anos, 7 meses e 15 dias de reclusão em regime semiaberto. O tatuador foi punido pelo crime de lesão corporal gravíssima. Segundo a denúncia do Ministério Público de Minas Gerais, em outubro de 2019, o réu fez as tatuagens nos antebraços das adolescentes com os dizeres pai e mãe, utilizando uma agulha improvisada. O procedimento foi realizado na rua, sem qualquer estrutura adequada ou condições mínimas de higiene. As mães das vítimas descobriram as tatuagens no mesmo dia. O próprio réu confessou o crime em depoimento à polícia, afirmando que aprendeu a técnica de tatuagem artesanal durante o período em que esteve preso. Em primeira instância, o homem foi condenado à pena de 2 anos e 11 meses em regime semiaberto. A defesa do réu recorreu da sentença, pedindo a absolvição sob o argumento de que as adolescentes haviam consentido com a realização das tatuagens e de que ele não sabia que se tratava de uma conduta criminosa. Os desembargadores do Tribunal de Justiça de Minas Gerais rejeitaram as alegações, destacando que o consentimento de menores de idade não tem valor jurídico, sendo indispensável a autorização expressa dos pais ou responsáveis. Apesar de manter a condenação, houve redução da pena aplicada em primeiro grau em 4 meses. O entendimento foi de que houve erro ao considerar as próprias lesões sofridas pelas vítimas como fator de aumento da pena. Do Tribunal de Justiça de Minas Gerais, Sandra Pedrosa.
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2: O Vale foi no forró mal Cristiano e o saco de arroz. E ele me apresentou uma gata. Pense numa gata, mano. Aquela mulherzona assim, 1,80m de altura, cabelos claros, olhos castanhos, a pele lisinha. O saco de arroz olhou em mim assim e falou: estranho é homem. Falei: é não, moço. Aí já olhei no gogó dela assim, lisinho, moço. Só a sola, como diz o Nema Brasil, só a sola. Cansar de novo. Ela falou uns códigos lá, sabe, LG, Samsung. Negócio de LG e Samsung, sabe assim, o que, que eu achava. Se eu era maciço. Aí eu disse: não, eu não sou maciço não, sou aposentado. E o saco de arroz de vez em quando passava perto de mim assim, dançando com a velhinha e falava: estranho é homem, moço. Moça, essa manhã foi no banheiro, assim, usar o toalete, ela disse: vou ao toalete. Aí deixou a carteira dela assim, aqueles negócios de guardar os documentos. Aí o saco de arroz abriu, aí tava o tite eleitor dela lá dentro, eu peguei o tite eleitor e olhei, tava escrito Sebastião Rubens, ó. O saco de arroz falou: não falei pra você que estranho era homem?
3: Eu fiquei a noite toda só sem pegar ninguém e o povo tudo olhando atravessado pra mim. Mas foi bom que eu invitei, porque se eu levo o trem pra frente, eu ia entrar em boca quente, ó, o Paulo. É difícil.
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4: Esse é o Tititi no seu rádio, que traz notícias dele, Bruce Willis, de 71 anos, emocionou os fãs ao aparecer em um momento especial no casamento da filha, Tallulah Willis, de 32. O ator surgiu sorridente em uma foto em branco e preto, abraçando a filha e ao lado do genro Justin Ace. A imagem foi publicada pela revista Vogue americana. Tallulah chamou o registro de um momento carinhoso com o pai e o marido. E amanhã tem mais Tititi, eu volto, até lá então.
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0: Província, você ouviu Dua Lipa, Dance the Night, 4 horas, 1 minuto, hora certa, Posto Ouro Preto.
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3: 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E a hora certa.
4: Padaria da Estação, agora 4:07.

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3: A TNT Esportes contratou a jornalista Victoria Leite, que estava na Cazé TV, ao seu quadro de profissionais. Para viabilizar a transferência, a emissora arcou com uma multa rescisória. A emissora deu um revide na concorrente. Afinal, a Cazé TV fechou acordo com a Fred Caldeira, que estava há 15 anos na emissora. Diante disso, Victoria Leite vai assumir o lugar do ex-TNT e atuará como correspondente na Inglaterra para a cobertura da Champions League na próxima temporada de futebol europeu. Victoria Leite ganhou destaque na Copa do Mundo de 2026, quando acompanhou a seleção inglesa. A Inglaterra, aliás, avançou até a semifinal da competição sob a batuta do técnico Thomas Tuchel. E ao longo dessa trajetória, a jornalista conduziu entrevistas com os principais jogadores do elenco.
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4: Pela Copa Sul-Americana, a noite de ontem foi de decisão para o São Paulo e o tricolor do Morumbi fez o dever de casa muito bem feito. Com gols de Luciano, Sabino e Calleri, o tricolor paulista derrotou Bolívar por 3-1 e está classificado para as quartas da Sul-Americana. Vai pegar o Boca Juniors em duas partidas. A equipe argentina voltou a derrotar o Deportivo Recoleta ontem por 4-0. Hoje será a vez de duelo brasileiro. Na Arena MRV, o Atlético Mineiro vai enfrentar o Red Bull Bragantino. Na partida de ida, o Galo venceu pelo placar de 1-0 e às 19h jogará por um empate para seguir na competição. O classificado desse duelo de brasileiros vai pegar o vencedor de Macará e Santos, que vão se enfrentar amanhã.
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6: Mais de 6 mil celulares foram recuperados pela Operação Última Chamada, de acordo com dados divulgados nesta quarta-feira pelo Ministério da Justiça e Segurança Pública. A operação ocorreu em todo o país e envolveu polícias estaduais com a coordenação do Ministério. A ação recuperou celulares roubados ou furtados e combateu os crimes de receptação e venda desses aparelhos. As ações foram realizadas com base nas informações do Banco Nacional de Celulares com Restrição. Além da recuperação e devolução, a operação registrou mais de 200 fiscalizações, cerca de 100 prisões em flagrante e mais de 33 mil notificações enviadas. Essas notificações são enviadas a quem estiver usando um celular roubado para devolvê-lo. Experiências com bons resultados no Piauí e no Amazonas que serão levadas para outros estados, como explicou o secretário nacional de Segurança Pública, Chico Lucas.
7: O estado do Amazonas do Piauí tem o maior índice de restituição. Lá é mais de 50% das pessoas que recebem as notificações, elas devolvem espontaneamente o celular, porque elas sabem que podem ser alvo de uma busca e apreensão quem não responde a notificação espontaneamente. Já em outros estados esse índice cai para 20, 30%. Então, é nesse sentido que a gente está transmitindo e transferindo a tecnologia de envio de mensagem, de pedidos de inquérito, de fiscalização.
6: A quantidade de avisos de roubo e furto de celulares caiu 4,5% no primeiro trimestre do ano, em comparação ao mesmo período do ano passado, ficando em pouco mais de 215 mil registros, segundo o Ministério da Justiça. Nos presídios, a Operação Multi apreendeu mais de 2.200 aparelhos nas fases nacionais e locais. Da Rádio Nacional em Brasília, Gabriel Brum.
8: A participação das mulheres no empreendedorismo e nos espaços de decisão

0: Tait destacou a importância de incluir o empreendedorismo feminino e a representação das mulheres no diálogo com os presidenciáveis.
1: É muito importante que o SENEC esteja presente para falar sobre empreendedorismo, né? E também sobre mulheres na política. E a nossa população, a maioria são mulheres eleitoras, então a gente precisa realmente estar presente num evento como esse, até para questionar dos presidenciáveis quais os projetos para as mulheres no nosso Brasil.
0: Presente no evento, a presidente da Associação Comercial e Industrial de Londrina, Vera Antunes, destacou que a presença feminina no ambiente empresarial está aumentando.
2: Nós estamos numa crescente. A Forbes 2024 mostrou que as mulheres no cargo de CEO e de gestora, de diretora, presidente, a empresa lucra 25% a mais. Então, assim, eu vejo com bons olhos, é o momento que as mulheres estão despontando, entendendo o poder, a representatividade que a mulher tem hoje no mundo dos negócios.
0: O sistema do associativismo esteve presente no evento. Durante a programação, a Unex apresentou um manifesto com 14 eixos estratégicos, com propostas relacionadas ao Custo Brasil, empreendedorismo, ambiente regulatório, geração de empregos e investimentos. Reportagem Juline Pogorzelski.
3: Mesmo aposentada, Hortência segue fazendo história pelo basquete brasileiro. A ex-jogadora foi indicada a um prêmio da Federação Internacional de Basquete, que vai eleger a maior atleta de todos os tempos em Copas do Mundo Feminina. A premiação acontece por meio de voto popular e Hortência é a única brasileira entre as 9 indicadas. A federação abriu a enquete como maneira de promover a Copa do Mundo, que acontece entre os dias 3 e 14 de setembro em Berlim. A federação realizou a mesma enquete no ano de 2018, antes da Copa do Mundo na Espanha. Na ocasião, Hortência venceu com 85% dos votos. Ela que é uma das grandes protagonistas do basquete brasileiro e levou a seleção à primeira conquista de Copa do Mundo em 94, na Austrália. As brasileiras conseguiram uma vitória histórica sobre a tradicional equipe dos Estados Unidos por 110 a 107 na semifinal. Na disputa, Hortência marcou 32 pontos e foi a cestinha do jogo. Agência Rádio Web com informações do basquete, Daniela Esperon.
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5: Em 2027, a Copa do Mundo Feminina da FIFA será realizada no Brasil, entre 24 de junho e 25 de julho. E o calendário escolar do ano que vem vai ser ajustado para a realização do campeonato no país. A medida vale para os municípios que vão receber partidas da Copa e nas regiões metropolitanas ou áreas diretamente impactadas pela realização do Mundial. O Conselho Nacional de Educação, CNE, aprovou por unanimidade parecer que orienta os sistemas de ensino sobre a adequação dos calendários escolares durante o período da competição. Isso deverá ser feito considerando as particularidades locais e o calendário oficial da Copa Feminina. Nas 8 cidades-sede e áreas diretamente envolvidas com os jogos, os sistemas de ensino deverão considerar a programação da Copa no planejamento das atividades escolares. Nas demais localidades, caberá às redes avaliar as medidas mais adequadas à sua realidade. Os Jogos da Copa do Mundo Feminina da FIFA vão ser realizados nas cidades-sede de Belo Horizonte, Brasília, Fortaleza, Porto Alegre, Recife, Rio de Janeiro, Salvador e São Paulo. A orientação para 2027 segue procedimento já adotado pelo CNE na preparação para a Copa do Mundo de 2014, também realizada no Brasil. Naquele ano, as redes de ensino adotaram diferentes formas de organização. Algumas ampliaram o período de férias para abranger a competição, enquanto outras optaram pela suspensão das aulas nos horários ou dias de jogos. Lembrando que, em todos os casos, devem ser cumpridos os requisitos previstos na Lei de Diretrizes e Bases da Educação Nacional,

com o cumprimento da carga horária e dos dias letivos. O parecer aprovado pelo CNE ainda precisa ser homologado pelo Ministério da Educação para produzir efeitos. A Copa do Mundo Feminina da FIFA vai reunir 32 seleções com 64 partidas no Brasil. Será a primeira vez em que a competição será realizada na América do Sul. Da agência Rádio Gov em Brasília, Priscila Machado.

0: Agora 4h19 na província. Boa tarde para você. Quarta-feira, 19 de agosto. Daqui a pouquinho, principais notícias desta tarde de quarta-feira. 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

0: Agora 4:30 na província. Robin Schulz, Watermat, Take Slow, Doeu em Mim, Dailara e Ferrugem, Amar ou Odiar. Daqui a pouco, as principais notícias dessa quarta.
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0: Carolina também vai passar por aqui, é sucesso. 15 para 5, tá na hora das notícias no seu rádio.
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0: E olha, a Prefeitura de Ouro Preto inaugurou...
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0: Muito bem, a Prefeitura de Ouro Preto inaugurou mais um equipamento de saúde pública. Agora os moradores da região do Tombadouro e Alto da Beleza, em Cachoeira do Campo, possuem uma unidade básica de saúde UBS ampla e adequada para os atendimentos. De acordo com o prefeito Ângelo, a expectativa é que sejam atendidas 250 pessoas por dia.
3: A inauguração da UBS Bem Viver, Unidade Básica de Saúde, em Cachoeira do Campo, na região do Alto da Beleza, é mais uma grande conquista cachoeirense na nossa administração. São mais de 500 metros quadrados com capacidade para duas equipes de saúde da família e uma equipe de saúde bucal, consultórios médicos, sala de vacinação, sala odontológica, sala de curativos e uma estimativa de até 250 atendimentos por dia, vai contemplar as demandas dos bairros Alto da Beleza, Bosque Real, Bandeirinhas, Metalúrgico, Dionísio, Nascente do Sol, Bela Vista, Tombadouro e Soledade. Sensacional essa realização, é o que se diz em Cachoeira do Campo. A população manifesta grande reconhecimento por esse trabalho da nossa Secretaria da Saúde, das equipes do secretário Leandro Moreira e o empenho da Prefeitura, porque nós compramos esse terreno e implantamos todo o projeto. É uma realização tão importante que o secretário de Estado da Saúde veio participar da cerimônia e nós anunciamos ali o início da construção da nova UBS, Unidade Básica de Saúde, da Vila Alegre, ao lado do CAIC. Com isso, até o final do ano, nós teremos também a Vila Alegre contemplada com uma UBS para o bairro e todo o seu entorno, ao tempo em que poderemos liberar a área da atual UBS dentro do CAIC para a expansão da creche no ano letivo de 2027. Então, mais vagas de creche em Cachoeira do Campo e um serviço completo, descentralizado de saúde nos dois polos, tanto na Vila Alegre quanto no outro extremo, no Alto da Beleza.
0: Ok, obrigado, prefeito. Agora faltando 12 para 5. 12 para 5 na província.
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5: Paris, 19 de agosto de 2026. Essas são as principais notícias desta quarta. O Irã advertiu nesta manhã os países do Golfo contra qualquer assistência ao exército americano. Segundo as Forças Armadas iranianas, isso seria considerado um apoio direto às operações militares de Washington contra a República Islâmica. O cessar-fogo entre Estados Unidos e Irã segue sob impasse. Ontem, o presidente americano Donald Trump declarou que nenhuma discussão está em andamento ou prevista com o Irã. Mas, segundo ele, o Estreito de Hormuz permanece aberto à navegação. Por outro lado, dados da Kapler, empresa que monitora a navegação global, mostram que o número de embarcações que cruzam o estreito está em uma média de 10 por dia. Antes do início da guerra, até 140 navios atravessavam o Hormuz diariamente. As manobras militares conjuntas entre a Coreia do Sul e os Estados Unidos serão encerradas na sexta-feira, antes do prazo previsto de 27 de agosto, informou hoje o Exército Sul-Coreano. A nota acrescenta que a decisão foi tomada por sugestão da parte americana. Já o Departamento de Defesa dos Estados Unidos afirmou que a redução dos exercícios não afeta os objetivos das manobras. Trump anunciou no domingo uma diminuição considerável da participação americana nos exercícios militares anuais com a Coreia do Sul, devido, segundo o presidente americano, à sua relação muito boa com o líder norte-coreano Kim Jong-un. O Japão classificou hoje de muito lamentáveis as sanções americanas anunciadas na véspera contra a japonesa Tomoko Akane, presidente do TPI, o Tribunal Penal Internacional. O Ministério das Relações Exteriores do Japão alega que Tóquio sempre apoiou o TPI na investigação e punição de crimes graves. Além de Tomoko Akane, outro alto magistrado do TPI, o senegalês Abdoulaye Seye, também foi visado pelas sanções. Os Estados Unidos não reconhecem a jurisdição da corte sediada em Haia, mas desde a volta de Trump ao poder, o governo americano vem multiplicando sanções a juízes e promotores do TPI, principalmente os que participam de investigações sobre Israel. O governo da Turquia rejeitou hoje uma denúncia israelense de que estaria se preparando para enviar tropas à Síria após ataques israelenses ontem a uma base militar no país. Em comunicado, Ankara classifica de infundadas as declarações de Benjamin Netanyahu, que, diz a nota, visam legitimar os ataques aéreos ilegais de Israel que violam a soberania e a integridade territorial da Síria. Rádio França Internacional, em parceria com a agência Rádio Web, de Paris, Daniela Franco.
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6: Em 11 anos de atuação, nenhuma mulher incluída no acompanhamento da Patrulha Maria da Penha no Pará foi vítima de feminicídio. O dado foi destacado durante o segundo encontro estadual das Patrulhas Maria da Penha, promovido pelo Tribunal de Justiça do Pará dentro da 33ª Semana da Justiça pela Paz em Casa. A juíza auxiliar Rejane Ferreira de Oliveira, da Coordenadoria Estadual das Mulheres em Situação de Violência Doméstica e Familiar do TJPA, a CEVID, informa o caráter do programa.
7: É uma política do Estado, uma política de proteção às mulheres, aqui no estado do Pará, que é um convênio do Tribunal de Justiça com o governo do estado e os municípios, para que, através desse programa, as mulheres que têm medida protetiva já deferida pelo juízo, mas que ainda continuam em risco, mesmo com a medida protetiva, ela pode ser incluída no programa Patrulha Maria da Penha. E com isso, aumenta o nível de proteção a essa mulher.
6: A iniciativa é coordenada pela CEVID em parceria com a Polícia Militar e Prefeituras. Criada em 2015, a patrulha já chegou a 34 municípios, com expansão da atuação no interior do estado. Cerca de 500 policiais militares participam da formação realizada durante o encontro.
7: Nós teremos uma mesa técnica para discutir as principais dificuldades encontradas pelas patrulhas, para que a gente possa, conhecendo as dificuldades, procurar superar os desafios.
6: Como resultado do encontro, também está em discussão a criação de um banco de dados estadual das patrulhas Maria da Penha para reunir informações e subsidiar o planejamento e o aprimoramento da política de proteção às mulheres no Pará. Agência Rádio Web de Belém, Edir Gaia.
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8: O Fluminense é o primeiro brasileiro classificado às quartas de final da Copa Libertadores da América. O tricolor carioca conseguiu empate em 1-1 diante do Rivadavia na Argentina. E o detalhe é que jogou todo o segundo tempo com um jogador a menos após a expulsão na segunda etapa do Canóbio. A equipe tricolor chegou a abrir o placar mesmo em desvantagem numérica, mas acabou sofrendo a igualdade. E nos pênaltis, quem brilhou foi o goleiro Fábio mais uma vez, que aos 45 anos mostrou que está em forma e decidindo em favor do Fluminense, defendendo o pênalti, portanto, nas penalidades 5-4 para os brasileiros. Após a partida, o técnico interino Marcão falou do alívio e da raça tricolor, que mostrou ser um time de guerreiros.
9: Estou muito, muito feliz. É um momento único, pessoal. Na verdade, você trabalhar no Fluminense, nessa grande equipe, você tem que estar esperando que de uma hora para outra aconteça. E temos que estar preparado para corresponder à altura. E da minha parte, só concentrei no meu trabalho, no que a gente poderia, nesse curto tempo, de frente com nossos jogadores, falar para eles, mostrar para eles. Só trabalhamos e eles foram premiados aí com duas grandes partidas, em especial hoje, pelo momento, pela adversidade que se encontrava.
8: Nesta quarta-feira tem mais brasileiro em campo. Tem um duelo entre Flamengo e Cruzeiro no Maracanã. Primeiro jogo tudo igual, 1-1, portanto uma nova igualdade. A decisão da vaga será também nos pênaltis. O mesmo acontece com o Palmeiras, que vai decidir fora de casa no Paraguai, diante do Cerro Porteño, às 19h. Agência Rádio Web com informações da Libertadores, Daniele Esperon.
0: Valeu, Daniele, obrigado aí pelas informações. Sucesso aí para os nossos times mineiros, logo mais Cruzeiro e Flamengo, Atlético e Bragantino. Daqui a pouquinho, às 19h, tem o Galo. Um abraço a todos da Charanga de Lata, que está convocando vocês em reunião. Vai acontecer no dia 19, portanto hoje, daqui a pouquinho, às 17h30, no Galpão da Sinha Olímpia. Informações sobre o desfile em São Bartolomeu, que vai acontecer no sábado, dia 22. Alô, Charanga de Lata, reunião daqui a pouco, às 17h30, no Galpão da Sinha Olímpia. Um abraço ao senhor Wellington, todos aí da Charanga de Lata. 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Saideira hoje com Carlos Santana e parceria dele agora com a Becky G. Gran amor. Mi hermana en los Estados Unidos.

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3: Dezessete horas e um minuto.
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1: Dezessete horas e três minutos.
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3: 17 horas e 4 minutos.
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5: 17:32. 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
1: 17:34.
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1: Eu sou Roger Pires. Muito bom poder estarmos juntos mais uma vez, recordando os grandes sucessos de todos os tempos.

0: Sérgio Mendes, What Do We Mean to Each Other? The Lady is a Vamp, Black and White. Toni Braxton, Breath Again. Rio de Pain, George Michael.
1: Eu quero que você saiba que é muito bom ter a sua audiência em mais um Back in Time.
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0: 18 horas.
1: Em nome do Pai, do Filho e do Espírito Santo. Amém. O anjo do Senhor anunciou a Maria e ela concebeu do Espírito Santo. Ave Maria, cheia de graça, o Senhor é convosco. Bendita sois vós entre as mulheres e bendito é o fruto do vosso ventre, Jesus. Santa Maria, Mãe de Deus, rogai por nós, pecadores, agora e na hora da nossa morte. Amém. Eis aqui a serva do Senhor. Faça-se em mim segundo a vossa palavra. Ave Maria, cheia de graça, o Senhor é convosco. Bendita sois vós entre as mulheres e bendito é o fruto do vosso ventre, Jesus. Santa Maria, Mãe de Deus, rogai por nós, pecadores, agora e na hora da nossa morte. Amém. E o Verbo de Deus se fez carne e habitou entre nós. Ave Maria, cheia de graça, o Senhor é convosco. Bendita sois vós entre as mulheres e bendito é o fruto do vosso ventre, Jesus. Santa Maria, Mãe de Deus, rogai por nós, pecadores, agora e na hora da nossa morte. Amém. Rogai por nós, Santa Mãe de Deus, para que sejamos dignos das promessas de Cristo. Oremos. Infundi, Senhor, em nossos corações a vossa graça. Nós vos suplicamos, a fim de que, conhecendo pela embaixada do anjo a encarnação de Jesus Cristo, vosso Filho, pelos merecimentos de sua paixão e morte na cruz, cheguemos à glória da ressurreição, pelo mesmo Cristo nosso Senhor. Amém. Glória ao Pai, ao Filho e ao Espírito Santo, como era no princípio, agora e sempre.

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2: 18 horas e 6 minutos.

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8: 18 horas e 10 minutos.

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0: Brasília, 19 horas.
1: Está no ar a Voz do Brasil. As notícias do governo federal que movimentaram o país no dia de hoje.
2: Olá, boa noite.
0: Boa noite para você que nos acompanha em todo o país.
2: Quarta-feira, 19 de agosto de 2026.
0: Vamos aos destaques do dia.
2: Segurança pública.
0: A operação recupera mais de 6 mil celulares em 10 dias.
2: Mobilização nacional é voltada à recuperação de aparelhos roubados ou furtados.
0: E também ao enfrentamento da cadeia de receptação e comercialização ilegal. Luciana Colares de Holanda.
3: Qualquer pessoa, antes de adquirir um celular usado, deve verificar por meio de aplicativo ou do portal Celular Seguro se o aparelho possui alguma restrição.
2: Participação das mulheres no mercado de trabalho.
0: Empresas com mais de 100 empregados devem atualizar os dados salariais e de diversidade. Luana Karen.
4: A partir desses dados é gerado o relatório de transparência salarial e as empresas recebem orientações sobre como diminuir as desigualdades.
2: Preparação para o Enem.
0: Aplicativo ajuda estudantes a reforçar os estudos para as provas. Jéssica Gonçalves.
5: O aplicativo oferece trilhas de estudo e simulados completos com questões de provas anteriores. A ferramenta ainda permite fazer a transcrição e a correção automatizada de redações.
2: Hoje, na apresentação da Voz do Brasil, eu, Mariana Júndima e Luciano Seixas.
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2: Niterói, no interior de São Paulo, o Centro Industrial Nuclear de Aramar reúne parte das atividades do Programa Nuclear da Marinha.
0: O programa avança para a etapa de montagem do reator destinado ao futuro submarino brasileiro com propulsão nuclear.
2: Vamos saber mais sobre as atividades com Pablo Mundim.
6: Em Aramar, no interior de São Paulo, estão sendo desenvolvidas tecnologias relacionadas à geração de energia elétrica por fonte nuclear. O trabalho inclui a montagem do reator que será utilizado no submarino brasileiro com propulsão nuclear. Segundo o comandante da Marinha, Marcos Sampaio Olsen, o uso da energia nuclear no Brasil vai além da sua atuação militar.
7: O Brasil é um país vocacionado para o desenvolvimento e aplicação da energia nuclear. Para além da defesa, a energia, saúde, segurança alimentar, segurança hídrica. O Brasil possui, com um terço do seu território prospectado, o sexto país em reserva de urânio.
6: O complexo concentra etapas estratégicas do programa, como o domínio do ciclo do combustível nuclear e o desenvolvimento da tecnologia brasileira de enriquecimento de urânio. Também reúne estruturas de formação e segurança nuclear. A ministra da Ciência, Tecnologia e Inovação, Luciana Santos, falou sobre o desenvolvimento do projeto.
8: Por meio da FINEP, estamos apoiando o desafio tecnológico do submarino. O submarino com propulsão nuclear é um instrumento de dissuasão por excelência. Uma ferramenta importante para protegermos, por exemplo, o nosso mar territorial.
6: O Programa Nuclear da Marinha reúne instituições de pesquisa e empresas brasileiras. Reportagem Pablo Mundim.
0: Operação envolvendo profissionais de segurança de 23 unidades da federação recuperou mais de 6 mil celulares roubados.
2: E resultou em quase 100 prisões, de acordo com os resultados parciais apresentados hoje.
0: Além do combate ao furto, o objetivo é desarticular a cadeia de receptação e comercialização ilegal desses aparelhos.
3: Operação Última Chamada envolve as forças de segurança de 22 estados e do Distrito Federal no combate ao roubo e à receptação de celulares. Nesta quarta-feira, foi apresentado um balanço parcial da operação, que teve início no dia 10 de agosto. Entre os resultados, mais de 6 mil aparelhos foram recuperados, de acordo com o diretor de operações integradas e de inteligência, Anchieta Neri.
9: Foram mais de 100 inquéritos policiais conduzidos pelas 23 polícias civis que participaram das ações. Isso levou, até esse primeiro momento, à recuperação de mais de 6 mil celulares em todo o território nacional, bem como também mais de 100 prisões. 80 prisões em flagrante delito e mais de 20 prisões por mandado em razão das investigações conduzidas nos estados.
3: Mais de 33 mil notificações foram enviadas a pessoas que estavam em posse de aparelhos identificados como objetos de crime. A iniciativa integra a Política Nacional de Enfrentamento ao Roubo e Furto de Celulares, coordenada pelo Ministério da Justiça e Segurança Pública. Segundo o ministro da pasta, Wellington César Lima e Silva, os aparelhos fazem parte de uma cadeia maior.
10: O problema do celular que aflige e figura em muitas das pesquisas como uma das três principais questões que aflige a percepção de segurança pública, faz parte de uma cadeia de celular que é furtado, roubado, que tem a receptação e que chega inclusive às mãos do crime organizado nos presídios. Então a única forma de enfrentar o problema é com integração com todas as polícias dos diversos estados.
3: Hoje o Brasil tem registrados mais de 3 milhões de celulares roubados com base nos dados do Banco Nacional de Celulares com Restrição, que reúne informações de aparelhos roubados, furtados ou extraviados no país. Agora será possível tratar esses dados, como disse o secretário nacional de Segurança Pública, Chico Lucas.
11: A gente está dando estrutura para os estados recuperarem esses celulares. A partir de agora, nós vamos dar rankings de restituição, rankings de notificação, dar transparência aos dados sobre o celular, e essa operação vai ser permanente para que a gente tenha redução dos números de roubo e furto de celular.
3: O Banco Nacional de Celulares com Restrição é uma ferramenta do programa Celular Seguro, criado a partir de informações dos boletins de ocorrência registrados em todo o país. Qualquer pessoa, antes de adquirir um celular usado, deve verificar por meio de aplicativo ou do portal Celular Seguro se o aparelho possui alguma restrição. Para isso, basta ter o e-mail do celular. Ele aparece na embalagem original do equipamento ou no discador ao teclar asterisco jogo da velha 06 jogo da velha. Reportagem Luciana Colares de Holanda.
2: É recomendado o cadastramento de aparelhos no celular seguro para proteger dados, definir contatos de confiança e bloquear o equipamento rapidamente em caso de roubo, furto ou perda.
0: Para isso é necessário baixar o aplicativo Celular Seguro ou acessar o site oficial do programa utilizando sua conta gov.br.
2: Se preparando para as provas do Enem, o Exame Nacional do Ensino Médio, conta com uma ferramenta para reforçar os estudos.
0: É o aplicativo MEC Enem, que reúne conteúdos, questões e recursos que ajudam os estudantes a revisar os principais assuntos cobrados na prova.
2: O exame ocorre durante dois domingos seguidos, 8 e 15 de novembro.
5: Estudante do terceiro ano do ensino médio, Maria Clara da Ponte, de 17 anos, sonha em cursar medicina. Na preparação para o Enem, ela encontrou no celular uma ferramenta para reforçar os estudos. Maria Clara usa o aplicativo MEC Enem para resolver questões e identificar os conteúdos em que ainda precisa melhorar.
12: Ele me mostra exatamente os pontos que eu tenho errado e me ajuda a ir evoluindo com as questões. Então, não basta só saber o conteúdo teórico, eu preciso saber aplicar. Então, o aplicativo ele ajuda bastante a, por meio das questões, eu entender onde eu preciso melhorar. O simulado também ajuda bastante a treinar o tempo de prova.
5: No aplicativo MEC Enem, o estudante pode estudar todas as áreas cobradas no Exame Nacional do Ensino Médio: linguagens, ciências humanas, ciências da natureza e matemática. O aplicativo oferece trilhas de estudo e simulados completos com questões de provas anteriores. Também tem um assistente virtual com inteligência artificial que ajuda a montar cronogramas personalizados e a tirar dúvidas. A ferramenta ainda permite fazer a transcrição e a correção automatizada de redações. O estudante pode acompanhar conquistas e pontuações e compartilhar a evolução nas redes sociais. Segundo o secretário executivo do Ministério da Educação, Rodolfo Cabral, a plataforma identifica o nível de conhecimento do estudante e, a partir daí, direciona a preparação.
13: Assim que um estudante entra no MEC Enem, ele vai fazer algumas questões de exames passados e a plataforma já vai fazer o nivelamento, testar qual a situação daquele estudante naquele momento de preparação e já vai fazer todo um guia de estudos com base no nível que aquele estudante atingiu. E ainda a gente tem também um assistente virtual, que vai responder perguntas, vai tirar dúvidas e vai também também preparar todo um cronograma de estudos de acordo com o nível do estudante e também de acordo com a periodicidade que ele usa a plataforma.
5: Para o professor do Centro de Ensino Médio 3 de Taguatinga, no Distrito Federal, Leonardo Pinelli, ferramentas como essa podem transformar um aparelho que já faz parte do dia a dia dos estudantes em aliado na preparação para a prova.
14: Ter ali na mão o acesso a um aplicativo onde você pode resolver questões, que é uma das, a gente já sabe, uma das melhores formas de se estudar para uma prova, ter acesso a conteúdo e agora com a IA, você também tem no aplicativo, você pode estabelecer um diálogo, ou seja, uma forma que é mais aceitável de você acessar o conteúdo e de você perguntar e responder sem ter que demorar tanto tempo pesquisando.
5: Para acessar o MEC Enem, é só baixar o aplicativo no celular ou entrar na plataforma pela internet, no computador. O acesso é feito com a conta gov.br. Reportagem Jéssica Gonçalves.
0: E professores da rede pública estadual e do Distrito Federal vão atuar na mobilização dos estudantes e no acompanhamento das provas do Enem.
2: A indicação dos docentes será feita pelas secretarias de educação entre 8 e 18 de setembro.
0: Os selecionados devem ter smartphone com internet móvel e não podem ter parentes de até terceiro grau inscritos no Enem no mesmo município de atuação.
2: Haverá capacitação à distância e, ao final do processo, os participantes serão remunerados por meio do auxílio de avaliação educacional.
0: As provas do Enem ocorrem nos dias 8 e 15 de novembro. Para saber mais, acesse gov.br/mec.
2: As empresas têm até o fim do mês para informar dados sobre remuneração de empregados, igualdade salarial entre homens e mulheres e políticas para a diversidade.
0: Os dados vão embasar mais um relatório de transparência salarial.
4: Em 2010, quando começou a trabalhar na indústria automotiva que fica em Porto Real, no Rio de Janeiro, Josiele Viana era a única mulher na linha de montagem de portas. Tempos depois, ela foi promovida para atuar na formação de novos empregados. Hoje, vê com satisfação o aumento do número de mulheres na fábrica.
15: Antes, o número de mulheres era muito pequeno, porque na linha de porta, durante anos, eu era a única mulher. E hoje, nós temos a maioria de mulheres. E elas podem imaginar que se elas engravidarem, elas vão ter um período de descanso, elas vão ter uma licença maternidade de 180 dias. Elas se sentem assistidas.
4: Uma das colegas de trabalho da Josiellen é a Daniele de Araújo Silva. Ela está há quase 4 anos na montadora e agora vai liderar uma das equipes de operação.
16: Eu acho que eu posso ser uma inspiração, né? Porque as meninas já começam a ganhar mais espaço, já gera um desejo diferente, uma curiosidade de correr atrás e além também. E você é capaz e pode sim exercer um cargo bem diferente do que você ocupa hoje.
4: E a participação das mulheres no mercado de trabalho é um dos temas que estão sendo informados pelas empresas neste mês. Até o dia 31 de agosto, as empresas com mais de 100 empregados devem atualizar os dados salariais e de diversidade no portal Emprega Brasil. A medida está prevista na Lei de Igualdade Salarial de 2023 e permite também traçar um diagnóstico da participação de mulheres em cargos de liderança. A subsecretária de Estatística e Estudo do Trabalho do Ministério do Trabalho e Emprego, Paula Montagnier, aponta o que deve ser informado pelas empresas.
17: A gente pergunta informações se que tipo de situação altera salário das pessoas. A gente também pergunta sobre ações que as empresas fazem para contratar mulheres, para aumentar a diversidade de pessoas que trabalham nas suas equipes, e pergunta também sobre ações que as empresas fazem para garantir que estão apoiando as ações de família e parentalidade.
4: A partir desses dados é gerado o relatório de transparência.

0: população total do nosso país.
1: Pensando nisso, o Fórum Nacional pelo Protagonismo das Mulheres Idosas foi criado para fortalecer a participação social e ampliar o diálogo sobre políticas públicas voltadas a esse público.
0: E organizações da sociedade civil interessadas terão a oportunidade de participar.
1: O Ministério das Mulheres abriu chamada para selecionar organizações que atuem na defesa dos direitos das mulheres idosas e na temática do envelhecimento.
0: São 7 vagas, 5 delas para representantes das diferentes regiões do país e 2 para organizações de abrangência nacional.
1: A coordenadora de formação e articulação da política de cuidados do Ministério das Mulheres, Luísa Lucchesi, explicou como será a atuação das organizações durante o fórum.
2: Então, a atuação dessas organizações de sociedade civil, que terão suas representantes nesse fórum, se dará a partir das discussões que serão movimentadas nesse fórum, que é um fórum de caráter consultivo, para indicar exatamente quais são os caminhos que a política pública precisa seguir e deve seguir no campo das mulheres idosas, né? A gente não quer fazer uma discussão sobre as necessidades e as políticas públicas das mulheres idosas sem as mulheres idosas. Nada sobre nós sem nós, né? A gente está seguindo essa lógica.
0: O edital do chamamento foi divulgado no Diário Oficial da União no dia 7 de agosto e as organizações podem se inscrever em até 30 dias após a publicação.
1: As inscrições são gratuitas e devem ser feitas exclusivamente pela internet por e-mail no endereço cgpc@mulheres.gov.br.
0: O INSS voltou a alertar a população sobre golpes que tentam enganar aposentados e pensionistas.
1: Dessa vez, criminosos enviam uma mensagem de texto via celular sobre suposto corte de benefícios por falta de prova de vida.
3: O INSS reforça o alerta contra fraudes que usam a prova de vida para fazer vítimas entre segurados da Previdência. Os golpistas costumam enviar uma mensagem SMS com link de acesso para o celular das vítimas. O conteúdo falso informa sobre um suposto corte de benefícios. Para saber se a mensagem é verdadeira, é preciso estar atento a alguns sinais, como explica a presidente do INSS, Ana Cristina Silveira.
4: Se você receber uma mensagem do governo federal pelo WhatsApp, verifique se ela foi enviada pela conta oficial identificada com o selo azul de verificação. O INSS nunca solicita dados pessoais, senhas ou qualquer tipo de pagamento.
3: A prova de vida é feita de forma automática por meio do cruzamento de informações entre as bases de dados do governo. Apenas os segurados que não tiverem essas movimentações identificadas pelos sistemas são chamados a regularizar a situação pelo WhatsApp do gov.br ou pela caixa postal da conta Gov. De acordo com a presidente do INSS, Ana Cristina Silveira, o cruzamento de informações garante o pagamento em dia com total segurança.
4: A prova de vida é um procedimento importante para garantir a continuidade do pagamento do benefício com segurança. Se for necessário realizá-la, o procedimento pode ser feito de forma simples e segura. Basta comparecer à agência bancária onde você recebe o benefício. Outra opção é fazer a comprovação pelo site ou aplicativo Meu INSS.
3: Em caso de dúvida, aposentados e pensionistas podem ligar para a central telefônica 135 de segunda a sábado, das 7 da manhã às 10 da noite. Para acessar a plataforma Meu INSS, basta entrar no endereço meu.inss.gov.br ou baixar diretamente na loja de aplicativos do celular. O acesso aos serviços precisa do login na conta Gov. Reportagem Edinaldo Júnior.
0: Faz bem para o coração, aumenta músculos e ainda diminui o estresse.
1: Estamos falando da bicicleta, que para muitos vai além do lazer. É um meio de transporte.
0: E hoje, Dia Nacional do Ciclista, vamos falar desse meio de transporte, utilizado por mais de 4 milhões de brasileiros como forma de locomoção para o trabalho.
5: A bicicleta é companheira do brasiliense Rafael Dornelles em vários momentos do dia, desde as atividades de lazer até os deslocamentos para compromissos que ele tem como coordenador da organização não governamental Rodas da Paz, que promove a mobilidade urbana sustentável e pacífica.
6: A bicicleta é meu principal meio de transporte e é uma forma de você se locomover pela cidade, trazendo saúde, uma forma sustentável, uma forma que impacta menos a cidade, tanto financeiramente quanto espacialmente, e traz uma alegria que é específica da bicicleta.
5: Dados do IBGE apontam que 4 milhões e 400 mil brasileiros, que representa 6,2% da população,

0: vão de bicicleta para o trabalho. O ciclismo, assim como a caminhada, é chamado de meio de transporte ativo ou não motorizado. Significa que só depende da força do próprio ser humano. Além do benefício para a saúde, essa forma de deslocamento traz outras vantagens, como explica Marcos Daniel dos Santos, secretário nacional de mobilidade urbana.
1: Hoje, o brasileiro gasta quase 20% da sua renda para poder se deslocar, seja para botar combustível no carro, ou seja para pagar um transporte público. Então, quando você coloca a bicicleta, você está reduzindo o que você usa para se deslocar no dia a dia da cidade. Nem que deixa de andar de carro para andar de bicicleta, é menos um carro, é mais espaço disponível, é menos poluição. O custo como um todo de se manter uma cidade que pedala muito, você vai ver que é um custo menor para o poder público. Por quê? Porque é menos gestão de trânsito, é menos manutenção viária.
0: Para o especialista em mobilidade da Universidade de Brasília, pastor Willy Gonzalez, a magrela ainda precisa conquistar seu espaço no trânsito.
2: Em se tratando especificamente de áreas urbanas mais centrais, o problema é um pouco maior relativo à questão da segurança, né? E o conflito com veículos de maior porte em espaços que realmente a bicicleta não tem condição de poder, digamos, competir. Nesse sentido, espera-se que continuem as políticas que o Brasil vem desenvolvendo para tornar a bicicleta um modo mais seguro, né?
0: Desde 2012, o Brasil possui a Política Nacional de Mobilidade Urbana, que define regras para o deslocamento nas cidades. E uma das principais diretrizes é a priorização dos meios de transporte ativos, ou seja, a caminhada e o deslocamento por bicicletas. O dia 19 de agosto celebra a importância do ciclista no trânsito das cidades e da bicicleta como meio de locomoção. Reportagem Graziele Bezerra.
3: Lei que prevê a ampliação da lista de produtos prevista no programa de venda de balcão.
4: A medida também autoriza a realização de leilões públicos para a formação de estoques de produtos agrícolas.
5: O programa de comercialização direta de insumos permite a compra por criadores rurais de pequeno porte. Ficam autorizadas as compras de milho, sorgo, caroço de algodão, farelo de soja e farelo de milho. A nova lei também incluiu os aquicultores como público do programa de venda em balcão. Cooperativas de produção agropecuária e associações formadas por agricultores familiares também poderão participar. O pré-requisito é que os beneficiários estejam cadastrados no Sistema de Cadastro Nacional de Produtores Rurais e demais agentes, o SICAM. Além dos novos produtos, a legislação estabelece limites mensais para a aquisição dos produtos destinados à alimentação animal. O máximo que pequenos criadores poderão comprar por mês é de até 27 toneladas. Já as cooperativas e associações de agricultores familiares poderão adquirir até 80 toneladas mensais. As compras poderão ser feitas por meio de leilões públicos. A medida também prevê a aquisição de produtos básicos da política de garantia de preços mínimos por valores de até 25% acima do preço mínimo vigente no estado onde ocorrer a compra. O objetivo é permitir a formação de estoques públicos que possam ser utilizados em ações de abastecimento e segurança alimentar. Daniele Popov para a Voz do Brasil.
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4: Fique agora com o Minuto do TCU. Em seguida, as notícias do Poder Judiciário e do Congresso Nacional. Boa noite.
3: Boa noite, até amanhã.
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8: 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Você vai ouvir agora notícias do Poder Judiciário.
9: Supremo decide por unanimidade ampliar o alcance das medidas protetivas previstas na Lei Maria da Penha.
10: TST decide que trabalhador pode entrar na justiça na cidade onde ele mora, mesmo não sendo local de trabalho.
9: STJ imposta novos presidente e vice para o biênio 2026-2028.
10: Boa noite, eu sou o Arthur Filho.
9: E eu sou Walter Lima.
10: O plenário do Supremo Tribunal Federal decidiu na sessão de hoje que medidas protetivas da Lei Maria da Penha podem ser aplicadas em casos de violência contra a mulher fora do âmbito doméstico e familiar. Este mês a norma completou 20 anos.
9: O caso concreto tratava da negativa de aplicação das medidas protetivas pela Justiça de Minas Gerais, sob o argumento de que não havia relação familiar ou afetiva entre a vítima e o agressor.
10: O presidente do STF, ministro Edson Fachin, é o relator do processo. Para ele, a ausência de relação íntima de afeto não afasta a incidência das medidas protetivas quando presentes elementos característicos da violência baseada no gênero.
9: Os demais ministros acompanharam o entendimento do relator por unanimidade.
10: Tomaram posse hoje como presidente e vice-presidente do STJ e do Conselho da Justiça Federal, respectivamente, os ministros Luiz Felipe Salomão e Mauro Campbell Marques.
9: A solenidade contou com a presença de autoridades dos três poderes. Fátima Uchoa.
11: Em discurso, o presidente do STJ, ministro Luiz Felipe Salomão, destacou algumas prioridades para o biênio 2026-2028. Segundo ele, o tribunal se prepara para iniciar um novo tempo dentro do sistema de justiça com a implementação do filtro da relevância da questão federal e todas as mudanças regimentais necessárias para a corte funcionar dentro dessa nova lógica. Segundo Salomão, a qualidade das decisões, a transparência e o acesso dos cidadãos serão preocupações permanentes com o uso da inteligência artificial e das ferramentas tecnológicas a serviço da sociedade.
10: TST decide que em situações excepcionais, trabalhador pode ajuizar ação na cidade onde mora, mesmo que não seja o local onde trabalhou.
9: A regra geral continua sendo a do local da prestação dos serviços. Simone Moura.
12: O Tribunal Pleno do TST definiu que em casos excepcionais o trabalhador pode ajuizar ação na cidade onde mora, mesmo que não tenha sido contratado ou trabalhado no local. Pela regra geral prevista no artigo 651 da CLT, o processo deve ocorrer onde o serviço foi prestado. No entanto, o TST flexibilizou essa regra para garantir o acesso à justiça em casos de doença ocupacional, vulnerabilidade ou quando o deslocamento for caro demais. A decisão foi tomada a partir do caso de um jogador de futebol que morava em São Paulo e foi contratado por um clube de Rondônia. Ele ajuizou a ação depois de sofrer uma lesão no início dos treinos. O relator, ministro Lélio Bentes Correa, destacou que as mudanças na Justiça do Trabalho, como o processo judicial eletrônico e o juízo 100% digital, reduziram as barreiras geográficas para o acesso à justiça. Para o TST, no entanto, a flexibilização não pode prejudicar o direito de defesa da empresa. A tese foi fixada pelo rito dos recursos repetitivos e deve orientar decisões em todo o país.
10: Justiça Federal determina a adoção de medidas urgentes para preservar a Igreja e Casa da Ordem Terceira do Carmo, no Centro Histórico de Salvador.
9: Decisão atende a pedido do MPF e estabelece prazos para vistoria, plano emergencial e execução de obras medidas de contenção. Sabrine Menezes.
13: De acordo com a ação movida pelo Ministério Público Federal, a igreja está interditada desde 2025, com risco de desabamento por conta do apodrecimento de estruturas de madeira e assoalhos. Com a decisão, a Ordem Terceira do Carmo, responsável pelo imóvel, deve remover e catalogar em até 30 dias os escombros resultantes de um desabamento acontecido em 2025. Uma vistoria técnica deverá ser conduzida em até 2 meses e um plano emergencial de intervenção deverá ser apresentado ao IFAM em até 3 meses e executado em 6 meses após sua aprovação.
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10: A você uma boa noite.
9: E até amanhã.
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14: Está no ar o Jornal do Senado.
15: Eu sou Paula Droba.
16: E eu sou Humberto Pinheiro.
15: E estes são os destaques de hoje do Jornal do Senado, que começa agora.
16: Uso de aeronaves em transporte de equipes médicas e órgãos para transplante pode ser ampliado.
15: Senado analisa a criação de um fundo de amparo a crianças órfãs.
16: Especialistas avaliam avanços do sistema de escola em tempo integral com mais matrículas e menos evasão.
15: Boa noite.
16: Boa noite.
15: O programa Escola em Tempo Integral tem ampliado o acesso dos estudantes à jornada estendida e também contribuído para reduzir o abandono escolar. A conclusão é de debatedores que apresentaram dados que mostram um aumento de 13 pontos percentuais nas matrículas em tempo integral e uma redução de 20% no abandono escolar. O tema foi discutido hoje em uma audiência pública no Senado.
16: A região Nordeste lidera o número de matrículas em tempo integral no país e estudantes pretos e pardos são a maioria entre os beneficiados. A Comissão de Educação agora avalia os resultados e os desafios do programa. A repórter Raíssa Abreu tem os detalhes.
17: A iniciativa de avaliar o Escola em Tempo Integral foi da senadora Damares Alves, do Republicanos do Distrito Federal. Um dos convidados, o presidente do Conselho Nacional de Educação, César Calegari, disse que a proposta curricular está entre os principais critérios de qualidade da modalidade sugeridos pelo órgão.
18: A educação integral não é apenas um contraturno em que se repete de alguma maneira o que se faz no turno anterior. Exige uma nova concepção curricular e os projetos políticos pedagógicos das escolas devem refletir uma concepção curricular integral.
17: Damares Alves voltou a frisar que pretende finalizar as audiências e a coleta dos dados antes da votação da Lei de Diretrizes Orçamentárias.
19: Eu não tenho política pública fortalecida sem dinheiro. E o lugar de discutir o orçamento é nessa comissão.
17: Também participaram do debate a gerente do Instituto Sonho Grande, Josiara Muniz, a secretária de Educação do Ceará, Jucineide Fernandes, e a representante da Confederação Nacional dos Trabalhadores em Educação, Odisseia Pinto de Carvalho.
15: E um projeto apresentado recentemente no Senado pode reduzir o custo da adrenalina autoinjetada usada por pessoas que correm risco de anafilaxia, uma reação alérgica grave e de evolução rápida.
16: A proposta da senadora doutora Eudócia prevê isenção do imposto de importação para o medicamento quando importado por pessoa física para o uso próprio. A reportagem é de Yasmin Rodrigues.
20: A anafilaxia pode provocar uma queda rápida das condições de saúde e ameaçar a vida do paciente. E a adrenalina é o principal recurso para conter a reação, mas o custo da importação da adrenalina autoinjetável pode dificultar que pacientes mantenham o produto disponível para uma situação de emergência. A gravidade da anafilaxia e a importância da adrenalina em uma emergência foram discutidas em audiência pública na Câmara dos Deputados. A médica Fátima Rodrigues, da Associação Brasileira de Alergia e Imunologia, explica a rapidez com que uma reação pode evoluir e o risco para o paciente.
21: É uma reação alérgica grave. É de evolução rápida e ameaça
1: ameaça a vida. Essa evolução pode demorar de 15 a 30 minutos para um choque anafilático. E a taxa de letalidade pode chegar a 17%, principalmente se a gente não tiver o recurso da adrenalina autoinjetável.
20: O projeto prevê a retirada do imposto de importação da adrenalina autoinjetável destinada ao tratamento da anafilaxia quando a compra for feita por pessoa física para o uso próprio. A autora do projeto, senadora doutora Eudócia, do PSDB de Alagoas, acredita ainda que a proposta pode incentivar a nacionalização da produção da adrenalina autoinjetável, reduzindo a dependência de importações no futuro. O texto segue para a análise das comissões do Senado.
15: A Comissão de Constituição e Justiça iniciou a análise do projeto de lei que cria um fundo de amparo às crianças órfãs.
16: O objetivo da medida é garantir suporte financeiro e assistencial a crianças e adolescentes que perderam pais ou cuidadores primários. Repórter Bruno Lourenço.
21: O texto prevê a criação de um auxílio financeiro direcionado aos guardiões legais de baixa renda, além do repasse de verbas para fortalecimento de instituições e programas de acolhimento familiar. O relatório lido pelo senador Hamilton Mourão, do Republicanos do Rio Grande do Sul, acolheu sugestões da sociedade civil apresentadas em audiências públicas. Mourão explicou a opção pelo financiamento do programa por meio da destinação de parcela da arrecadação de loterias federais.
22: A opção de financiar o FACOR com parcela da arrecadação de loteria revela-se adequada sob a ótica de política pública, utilizando receita não tributária de caráter voluntário para o apostador e já tradicionalmente destinada a finalidades sociais. A redução do percentual destinado o agente operador da loteria atende ao princípio da responsabilidade fiscal na medida em que realoca recursos dentro do próprio sistema lotérico sem ampliar gastos ou comprometer a viabilidade operacional da loteria.
21: 5% dos recursos arrecadados pelo fundo serão destinados a estudos e pesquisas sobre a orfandade no Brasil. O benefício, condicionado à baixa renda familiar e vinculado ao guardião legal do órfão, permite o acúmulo com outros auxílios, como BPC e Bolsa Família.
15: Uma aeronave parada em um aeroporto pode representar mais do que um voo que não aconteceu. Pode significar tempo perdido para uma equipe médica ou até para um órgão que precisa chegar a um paciente.
16: É para dar mais agilidade a esse tipo de transporte que o Senado pode analisar uma nova proposta. O projeto prevê o ressarcimento de pessoas e empresas particulares que disponibilizarem aeronaves para essas operações. Repórter Alexandre Campos.
23: Pelo texto, as empresas e pessoas sem certificado de operador aéreo que disponibilizarem suas aeronaves particulares para o transporte de equipe de saúde ou de órgãos, tecidos e partes do corpo humano para fins de tratamento ou transplante no âmbito do Sistema Único de Saúde serão ressarcidas pelos custos operacionais do voo. Além disso, estarão isentas do pagamento de tarifas aeroportuárias e de navegação aérea. Autor do projeto, o senador astronauta Marcos Pontes, do PL de São Paulo, lembrou que atualmente a rede de transporte conta com apoio das companhias aéreas comerciais e dos aviões da Força Aérea Brasileira.
24: Mas aí você tem o órgão doado. Tem alguns deles que tem limite muito curto para se tirar de um corpo e colocar no outro. E perde-se muitos órgãos dessa forma que não tem como transportar. A Força Aérea tenta, mas ela não tem recurso para fazer esse transporte no Brasil todo, o tempo todo. Aí você tem os aviões parados. Por que não utilizar esses aviões dos empresários que estão no avião parado no hangar para que eles possam transportar esses órgãos e salvar uma vida?
23: O projeto ainda permite que, por meio de convênio com a União, Estados, Municípios e Organizações Sem Fins Lucrativos, o Sistema Nacional de Transplantes coordene o cadastro das pessoas e empresas que queiram disponibilizar seus aviões de modo a acioná-las quando necessário e compensá-las após a prestação do serviço de transporte.
15: A semana de vivência legislativa do programa Jovem Senador começou com a posse dos 27 estudantes da rede pública, que assumiram um mandato como jovens senadores.
16: Os participantes também elegeram a mesa diretora e as meninas foram protagonistas. Pela primeira vez, todos os cargos da mesa serão ocupados por jovens senadoras. Repórter Lana Dias.
25: Os estudantes vencedores do concurso de redação agora passarão a semana no Senado, experimentando o trabalho parlamentar na prática. Na sessão de posse, o senador Paulo Paim, do PT do Rio Grande do Sul, presidente do Conselho do Projeto Jovem Senador, destacou a importância do tema da redação deste ano, Democracia nas Redes Sociais, como construir um debate saudável.
0: Discutir democracia nas redes sociais é discutir o próprio futuro da nossa gente, do nosso povo, do nosso país. E vocês jovens, estão no centro desse debate.
25: A jovem senadora Yolanda Paiva Favacho Ribeiro, representante do Pará, foi eleita presidente da mesa diretora, 100% ocupada por meninas. Ela focou seu discurso no combate à desigualdade no país.
2: Estar aqui hoje, representando os nossos estados, é um motivo de grande orgulho, mas também nos traz a consciência de que muitos jovens brasileiros não encontram a estrutura nem o suporte necessário para alcançar espaços como jovem senador.
25: Cerca de 240 mil estudantes e mais de 5 mil escolas participaram do concurso de redação.
3: Eleições 2026.
4: Termina nesta quinta-feira, dia 20 de agosto, o prazo para eleitores solicitarem a transferência temporária da sessão eleitoral. A medida permite votar em uma cidade diferente daquela onde o eleitor tem domicílio eleitoral.
16: O serviço está disponível no cartório eleitoral mais próximo ou pelo autoatendimento no site do Tribunal Regional Eleitoral do seu estado. Edição de Paula Groba e trabalhos técnicos de João Lira. O Jornal do Senado fica por aqui. Acompanhe agora as notícias da Câmara dos Deputados. Boa noite.
4: Boa noite e até amanhã.
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5: Câmara aprova a proteção de servidor que denunciar violência contra criança.
6: Proposta amplia as exigências para permanência e naturalização no Brasil.
5: Avança projeto que cria dia do plantio de árvores a ser celebrado em maio.
6: Deputados obrigam a escola a mudar sinal sonoro para não incomodar autistas.
5: Boa noite. A Câmara aprovou a obrigatoriedade de escolas alterarem qualquer sinal sonoro para não incomodar alunos com autismo. A repórter Paula Bittar acompanhou a votação e explica como isso pode ser feito.
26: A Comissão de Constituição e Justiça da Câmara aprovou uma proposta que obriga escolas públicas e privadas a substituírem os sinais sonoros para não gerar incômodos sensoriais aos alunos com transtorno do espectro autista, TEA. A medida será aplicada sempre que solicitada pelos pais ou responsáveis. O texto aprovado inclui a obrigatoriedade da substituição dos sinais sonoros na Lei Berenice Piana, que trata dos direitos das pessoas com TEA. Relator na comissão, o deputado Alex Manente, do Cidadania de São Paulo, destacou que a proposta busca garantir respeito às necessidades específicas das pessoas.
27: A aprovação desse projeto é uma vitória muito importante para toda a comunidade atípica. Ela faz com que o respeito a essas pessoas esteja presente naquilo que é mais sagrado, que é na educação, onde a partir de agora não será mais um sinal sonoro que prejudica a qualidade de vida e a sensação de todas as pessoas com transtorno do espectro autista.
26: O projeto que obriga as escolas a substituírem os sinais sonoros para não gerar incômodos sensoriais aos alunos autistas já pode seguir para análise do Senado, a menos que haja recurso para votação pelo plenário da Câmara. Da Rádio Câmara, de Brasília, Paula Bittar.
3: Educação.
28: Ricardo Maia, do MDB, apoia a criação da Universidade Federal do Nordeste da Bahia para ampliar o acesso ao ensino superior no sertão do estado. Autor do projeto que autoriza a implantação da instituição, o deputado pede urgência na análise da matéria.
5: Ricardo Maia argumenta que outras regiões da Bahia já contam com universidades federais, enquanto estudantes do Nordeste do estado ainda precisam realizar longos deslocamentos para cursar o ensino superior público. Ele considera que a nova universidade vai contribuir para o desenvolvimento local.
3: Saúde.
28: Stefano Aguiar, do PSD de Minas Gerais, propõe que os usuários do SUS tenham acesso em tempo real a informações sobre a regulação de consultas, exames, cirurgias e outros procedimentos. A plataforma deve informar a posição do paciente na fila e o tempo médio estimado para atendimento.
5: A proposta também prevê a divulgação de dados consolidados por região para facilitar o acompanhamento da demanda e da oferta de serviços. Segundo Stefano Aguiar, a medida amplia a transparência, fortalece o controle social e contribui para identificar desigualdades no acesso aos serviços do SUS.
3: Meio ambiente.
28: comissão aprova a criação do Dia Nacional do Plantio de Árvores. Saiba mais sobre o assunto na reportagem de Júlia Lopes.
7: O plantio de árvores é uma das estratégias mais eficazes e acessíveis para a recuperação ambiental e o enfrentamento da crise climática. As árvores ajudam a preservar nascentes, aumentam a fertilidade do solo, servem de habitat para diversas espécies e melhoram a qualidade do ar. Nesse contexto, a Comissão de Meio Ambiente da Câmara dos Deputados aprovou um projeto de lei que institui o Dia Nacional do Plantio de Árvores, a ser celebrado em 23 de maio. Segundo o autor da proposta, deputado Pedro Uquizai, do PT de Santa Catarina, a data pretende incentivar a criação de uma cultura de valorização das florestas e de mobilização ambiental, com foco na recuperação de áreas degradadas e na restauração ecológica. Para o relator da proposta, deputado Newton Tato, do PT de São Paulo, o projeto também fortalece os compromissos internacionais assumidos pelo Brasil na área de sustentabilidade e ajuda a conscientizar a população.
8: O Brasil também já tem o compromisso de restaurar 12 milhões de hectares em um acordo internacional. Pelo próprio Código Florestal, nós teríamos também que restaurar e recuperar 32 milhões de hectares. E por isso que aprovar um dia do plantio da árvore para conscientizar a população brasileira e fazer esse debate nas escolas, nas igrejas, enfim, em todo quanto é canto.
7: A escolha do dia 23 de maio homenageia o fotógrafo Sebastião Salgado, que morreu nessa data em 2024. Ele e sua esposa, Lélia Vanick, lideraram uma das maiores iniciativas de reflorestamento do país, com um plantio de mais de 2 milhões e meio de árvores ao longo de 25 anos no Vale do Rio Doce, interior de Minas Gerais. A proposta que cria o Dia Nacional do Plantio de Árvores aguarda análise da Comissão de Constituição e Justiça da Câmara. Da Rádio Câmara de Brasília, Júlia Lopes.
3: Homenagem.
5: Jefferson Rodrigues, do PSDB de Goiás, apresentou o projeto que cria o Dia Nacional do Fazendeiro em 21 de setembro, instituindo também uma semana dedicada à valorização do produtor rural. A proposta previa ações de capacitação, inovação e incentivo à produção sustentável no campo.
28: Jefferson Rodrigues argumenta que a proposta se justifica pela importância da agropecuária na produção de alimentos, na geração de empregos e nas exportações brasileiras. O projeto do deputado também conta com iniciativas de apoio à permanência dos jovens no meio rural.
5: Sóstenes Cavalcante, do PL do Rio de Janeiro, presta homenagem à memória do pastor Eliseu de Matos, da Assembleia de Deus no bairro Pantanal, em Duque de Caxias.
28: Sóstenes Cavalcante relata que aos 90 anos, o religioso morreu após enfrentar problemas pulmonares e que será lembrado pelo trabalho de décadas dedicado à evangelização na região.
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3: Ações exteriores.
5: Avança na Câmara a proposta que amplia as exigências para permanência e naturalização no Brasil. A repórter Maria Neves explica o objetivo da matéria.
13: A Comissão de Relações Exteriores da Câmara dos Deputados aprovou o projeto que torna mais rígidas as regras para concessão de visto de permanência e naturalização de estrangeiros no Brasil. Uma das novidades do texto é a exigência de que o interessado em viver no país comprove condição financeira suficiente para o sustento próprio e o da família. Segundo o relator, deputado general Girão, do PL do Rio Grande do Norte, em 2024, o governo federal destinou cerca de R$1,5 bilhão de reais do Bolsa Família a estrangeiros residentes no país. Na opinião do parlamentar, a comprovação de que o estrangeiro tem condições de se manter é necessária para aliar os direitos dos imigrantes com com a proteção dos brasileiros.
1: Não é justo que esses estrangeiros sejam tratados aqui no Brasil com recursos públicos do nosso Tesouro Nacional. Não há dados oficiais de todos os custos efetivos com o processo de imigração no país, especialmente em relação à educação, saúde, moradia, segurança. No entanto, há um gasto já identificado que diz respeito ao acesso a programas assistenciais, tipo Bolsa Família, BPC e outros programas assistenciais, até mesmo auxílio emergencial.
13: Outra exigência inserida pelo projeto na Lei de Migração, que é de 2017, é a comprovação de bom procedimento social. De acordo com o general Girão, essa regra se mostra razoável porque a naturalização depende de avaliação do governo quanto à conveniência e oportunidade, principalmente em temas como esse, que envolve interesse nacional e segurança. A proposta também determina que, mesmo se atender a todos os requisitos legais, o estrangeiro não tem direito automático ao visto de permanência ou à naturalização. Cada caso deverá ser analisado pelo Ministério da Justiça e Segurança Pública, que passa a ser o responsável pelos processos migratórios. O projeto do deputado Luiz Felipe de Orleans e Bragança, do PL de São Paulo, que torna as regras para obtenção de visto e naturalização de estrangeiros no Brasil mais rígidas, ainda será analisado pela Comissão de Constituição e Justiça. Da Rádio Câmara de Brasília, Maria Neves.
3: Trabalho.
28: Reginaldo Lopes, do PT de Minas Gerais, defende a apreciação pelo Senado do fim da escala de trabalho 6x1. O deputado argumenta que a mudança pode ampliar o tempo para a convivência familiar, o cuidado com os filhos, a qualificação profissional e outras atividades.
14: Reginaldo Lopes também relaciona a redução da jornada à saúde mental dos trabalhadores e pede apoio dos presidentes da Câmara e do Senado para que a proposta avance. Para o deputado, o fim da escala 6x1 é uma mudança importante nas relações de trabalho no país.
28: Doutor Fernando Máximo, do PL de Rondônia, cobra a votação da proposta que trata de direitos de servidores dos antigos territórios de Rondônia, Roraima e Amapá. Ele sustenta que muitos desses trabalhadores atuaram em condições precárias na construção desses estados e envelheceram sem o direito reconhecido.
14: Dr. Fernando Máximo lembra que a proposta de emenda à Constituição foi aprovada pelo Senado em 2023 e que o relatório pela admissibilidade está pronto desde junho. Ele garante que não vai desistir da matéria.
28: Helena Lima, do PSD de Roraima, apresentou o projeto que atualiza a regulamentação da profissão de biólogo. A proposta amplia as áreas de atuação desses profissionais e inclui atividades nas áreas de saúde, meio ambiente, biodiversidade, biotecnologia, diagnóstico laboratorial e educação.
14: Helena Lima afirma que a legislação atual de 1979 precisa ser atualizada diante dos avanços científicos e tecnológicos. O texto também amplia as atribuições dos conselhos de biologia e garante aos licenciados o ensino de ciências e biologia nos diferentes níveis de educação.
3: Transportes.
28: Cobalcini, do MDB de Santa Catarina, relata a reunião sobre o futuro de um trecho da antiga ferrovia São Paulo-Rio Grande. Com o encerramento da concessão previsto para fevereiro de 2027, o deputado defende uma alternativa para os 372 quilômetros entre União da Vitória, no Paraná, e Marcelino Ramos, no Rio Grande do Sul.
14: A proposta de Cobalcini é transformar o trecho em uma via verde voltada ao cicloturismo, às caminhadas ecológicas e ao lazer. Segundo o congressista, a iniciativa pode converter a antiga infraestrutura em um ativo público para a sociedade.
3: Eleições.
28: Com a chegada da campanha eleitoral, Atila Lira, do PP do Piauí, critica algumas legendas por ataques a adversários políticos. Para o parlamentar, informações falsas estariam sendo disseminadas com recursos públicos, com o objetivo de influenciar a opinião pública.
14: Atila Lira chama a atenção da população para a disseminação de fake news durante o período eleitoral. Na avaliação do deputado, a população vai perceber a diferença entre embate republicano e ataques indevidos.
3: Justiça.
28: Marcel Van Hatten, do Novo, do Rio Grande do Sul, critica decisões recentes do Supremo Tribunal Federal e pede que o Senado analise pedidos de impeachment de ministros da Corte. Ele também questiona um pedido de busca e apreensão envolvendo a fonte e o advogado de um jornalista do Maranhão.
14: Marcel Van Hatten afirma que os episódios representam ameaças à liberdade de imprensa, ao Estado de Direito e às prerrogativas do Congresso. Para ele, a próxima eleição para o Senado será fundamental para enfrentar o que considera abusos de autoridade e arbitrariedades cometidos pelo STF.
28: Nas palavras de Gustavo Geyer, do PL de Goiás, o país enfrenta dificuldades econômicas, com o aumento do endividamento das famílias e do custo de vida. O deputado também menciona denúncias de corrupção envolvendo integrantes do governo.
14: Na opinião de Gustavo Geyer, a formação de uma maioria de oposição no Senado é importante para os rumos do país. Ele acredita que essa alteração pode promover mudanças no governo e conter o que ele considera decisões abusivas do Supremo Tribunal Federal. 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A ligação é gratuita, 24 horas, todos os dias da semana. 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
15: Segurança Pública.
28: Os deputados aprovaram proteção para o servidor ou militar que denunciar maus tratos contra a criança. A repórter Paula Bittar acompanhou a votação.
17: A Comissão de Constituição e Justiça da Câmara aprovou uma proposta que assegura acesso a programas de proteção de testemunhas aos militares e servidores públicos que denunciarem casos de violência, agressão e maus tratos contra crianças e adolescentes. O texto também permite a transferência do servidor ou militar com ou sem mudança de sede por medida de segurança. O benefício vale para trabalhadores da União, dos estados, dos municípios e do Distrito Federal. A relatora da proposta na comissão, deputada Cris Tonietto, do PL do Rio de Janeiro, destacou que o projeto busca proteger o agente público para fortalecer a garantia dos direitos de crianças e adolescentes. Ela ressaltou ainda que a Constituição estabelece a proteção integral e a prioridade absoluta dos direitos desse público.
18: Muitas vezes, militares, servidores públicos tomam conhecimento de casos de violência, agressão, maus tratos contra crianças e adolescentes, mas de alguma forma podem sofrer algum tipo de ameaça, represália, quando decidem denunciar. E quem tem coragem de proteger uma criança não pode ficar desprotegido pelo Estado, né? Por isso, o projeto ele assegura a esses denunciantes o acesso aos programas de proteção de testemunhas quando estiverem em situação de risco. Nosso trabalho na CCJ foi justamente de garantir a segurança jurídica para que essa importante medida pudesse avançar. Até porque proteger quem denuncia é também proteger a criança que muitas vezes não consegue pedir socorro sozinha.
17: A proposta que assegura acesso a programas de proteção de testemunhas aos militares e servidores públicos que denunciarem casos de violência, agressão e maus tratos contra crianças e adolescentes já pode seguir para análise do Senado, a menos que haja recurso para votação antes pelo plenário da Câmara. Da Rádio Câmara de Brasília, Paula Bittar.
14: Priscila Costa, do PL, critica a situação da segurança pública no Ceará após o assassinato de um policial de 27 anos, morto ao sair do serviço. A congressista afirma que o caso demonstra a vulnerabilidade dos agentes diante do avanço da violência.
28: Priscila Costa contesta a avaliação do governo estadual de que o Ceará vive um bom momento na segurança pública. A parlamentar cobra mudanças na política do setor para ampliar a proteção dos policiais e da população em geral.
14: Está
0: sargento Faur, do PL, celebra a entrega de fuzis fabricados em Israel para as polícias civil e militar do Paraná. O congressista informa que parte dos equipamentos foi adquirida com recursos de emendas destinadas por ele.
28: De acordo com o sargento Faur, o armamento será utilizado no enfrentamento às organizações criminosas. O parlamentar também reivindica a construção de um presídio estadual de segurança máxima nos moldes das unidades federais.
0: Na avaliação de capitão Alden, do PL da Bahia, o projeto que criminaliza a misoginia tem conceitos abertos e subjetivos. Segundo o parlamentar, a medida permite interpretações que atingiriam pessoas por manifestações de opinião ou de fé.
28: Para evitar censura prévia, capitão Alden defende que a legislação estabeleça de forma clara quais condutas podem configurar crime. Para o deputado, é preciso garantir o direito à manifestação de diferentes posições no debate político.
0: Milton Vieira, do Republicanos de São Paulo, propõe ampliar a proteção da Lei Maria da Penha para mulheres vítimas de violência de gênero, mesmo quando não há vínculo entre a vítima e o agressor. A medida valeria para casos ocorridos em locais públicos ou privados, inclusive no ambiente digital.
28: O projeto também permite medidas protetivas de urgência, mesmo quando o agressor ainda não foi identificado, desde que existam indícios de risco para a vítima. Segundo Milton Vieira, a mudança reforça a proteção às mulheres, sem alterar as regras que definem os crimes.
0: Nicolete, do PL de Roraima, apresentou o projeto que transforma em crime o exercício ilegal da profissão de corretor de imóveis. O deputado propõe a detenção de 6 meses a 2 anos e multa para quem atuar sem preencher as condições legais.
28: Segundo Nicolete, a medida busca combater a atuação de falsos corretores, especialmente em plataformas digitais, e reduzir o risco de golpes. Além de reforçar a fiscalização, o parlamentar acredita que a medida valoriza os profissionais devidamente habilitados.
0: Termina agora o Jornal Câmara dos Deputados.
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19: 20 horas em ponto.
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7: 20 horas e 4 minutos.

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0: Você ouviu no Back in Time, John Lennon Instant Karma, John Cougar Hurt So Good, Air Supply, Lost in Love.
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0: Back in Time. Eagles, Life in the Fast Lane.

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0: Electric Light Orchestra, It's a Living Thing, Eric Clapton, Is in the Way That You Use It, Genesis, Follow You, Follow Me.
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0: Cajuza, codinome Beija-Flor. Barão Vermelho, pro dia nascer feliz. Felicidade, Marcelo Genesi.
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